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0: 9 e 5.
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1: 9:25.

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1: 9:46.
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3: 988223529. 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
3: Dez e sete.

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2: Dez e 24.

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5: 11 e 8.
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9: Um dia numa rua da estrada eu vi um velhinho sentado na calçada com uma cuia de esmola e uma viola na mão. O povo parou para ouvir. Ele agradeceu as moedas e cantou essa música, que contava uma história que era mais ou menos assim.

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3: Onze e 26.

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1: Onze e quarenta e sete.

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4: Solimões, o homem apaixonado leva uma verdadeira vida de cão.
5: É brincadeira, hein? Traz alguma coisa aí pra nós beber, garçom.

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1: Meia-noite e 28.

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3: Meia-noite e 48.

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1: 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Uma e oito.
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1: Uma e 28.

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3: 1:55.

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2: Duas e 15.

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3: Duas e 55.

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2: 3 e 14.
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2: 3:33.

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2: Três e 54.

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3: 4:15.

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2: 4:35.

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7: 4:54.

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3: Cinco e dezesseis.

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2: 5:39.

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4: Cinco e 52.

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2: Ei, gente, bom dia, precisa subir de uma régua ainda, estamos no ar, né? 6:02, já chegou todo mundo do trabalho, aqueles que estão em permissão, aqueles que estão na radiodifusão, né, verdade? E nós que estamos aqui parlando desde as 6 da manhã, vamos até as 8 por aqui pela Anauim FM. Você que gosta daquele programinha lá, bem legal, aquele diferentão mesmo, então vai lá pra Rua Curitiba, eita, né? Representantes aí, verdade, de várias marcas, modelos, tamanhos, cores e espessura. Eita, nós, hein, gente? 6:02, não passa o tempo, eu falo e o tempo não passa. Agora, se você estiver passando aqui pela Rádio Anauim e quer dar uma buzinadinha, pode dar, vai ser uma alegria pra nós, tá bom? Passe pelo Anauim e dê uma buzinada. Oh, que maravilha isso, hein? Diz que hoje o saco do Papai Noel tá vazio, velho. Mas ele tá vivo, no coração de todo mundo, que nem Jesus. É verdade, que coisa, né? Quando você faz uma coisa séria, uma mentira, nós vamos ter que descobrir isso junto. Mas pra isso, só se acabar o mundo amanhã, tá bom? Eita, nós... Dona Candinha também tá ligadinha no programa hoje, fazendo aquela diferença na crença, é verdade. Ela disse que amanhã vai se atirar no lago, é verdade. Pode estar frio, ela vai tomar um banho de rio. Eita, nós. Bom dia pra você que não acordou, bateu as botas, foi pro céu? Não, foi pra baixo da terra, né, gente? É 7 palmos. Pra você que pensa, você vai se salvar amanhã ou depois? Não sei, mas hoje... eu tô salvo e você, tamo vivo, bom dia! 6:04, tamo aqui presente, passado e futuro a limpo!
3: Caros irmãos, hoje no programinha teremos aquela linda loirinha maravilhosa.
2: Só me faltava, né? Bom dia pra você que tá chegando do seu trabalho, pra você que tá chegando do trabalho, certo? Pra você que não vai trabalhar, pra você que não tá trabalhando, pra você que tá coçando... Eita! Você sabe qual que é a diferença entre eu e você? É que eu tô aqui e você tá aí, ó. Eu falo e você ouve. Não, mas você pode falar também, tá bom? Eu deixo. É. Na tua casa quem manda é você.

Hoje, dia 26 de agosto de 2026. Estamos entrando no ar. Bom dia! E eu já chamo a primeira da peleia de hoje. Não te bobeia que eu te dou uma na orelha. Vem cá, pá. Vem, Cristiano Quevedo aí, ó. Seindro pro campo, seindro, não cilindro, cilindro pro campo, não, é seindo pro campo. Tamo junto, bom dia, 6:05.

0: Alô, gente, você viu que ontem os crentes não foram pro culto? Verdade? Sabe, tem aquele dia que dá uma de Raul Seixas, eles dizem, vamos beber umas. Ah, Jesus, né? Ah, vai me dizer que o crente não dá uma bebidinha de vez em quando? E eu sei que quando dá, peca mais, eco? É. Os pecados estão sendo amontoados. Daí vai lá e pede um perdão, se confessa, diz que tá bom, agora vai melhorar. E junto com aquele propósito que você faz, bem sempre junto ao nosso rapaz, que é aquele padre bonito, maravilhoso, aquele que tu ama, né? Tu diz, ai, que padre mais lindo, eu tenho que pecar. Eita, gente, essas coisas, essas frescuras de olha que lindo, olha que linda, para, sigo falando isso até pra mulher dos outros, mas eu não posso acreditar. Será que eu vou ter que chamar o padre aqui pra regrar tua vida, é? 6:10, estamos aqui, ó, precisando te alertar sobre uns raios que vão cair nas nossas cabeças aí. É verdade. Se você tá pensando que é moleza ficar aí, ó, sentadinho, falando, daqui a pouquinho eu dou toda atenção especial aí pros nossos fãs, os nossos, e também pros nossos patrocinadores. Daqui a pouquinho tem mais, vamos ver quem que chegou, meu rapaz.
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0: Gente, bom dia, 6:11, que alegria tá vivo falando pra ti aí. De carona com o Blue aqui pela 106.3, Anauinha FM, outra vez, está

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2: Gente, vai marcando os campinhos ali que nós vamos daqui a pouquinho falar dos dentinhos, os dentinhos de alho que tu põe na sopa. Joguei o alho pra cima, mas o alho não caiu. Cai alho, cai alho. Eita, nós do céu, né? Mandar um abraço todo especial pro nosso Roberto Gregon, que tá sempre na escuta do nosso programa. Vem o final de semana aí, diz que vamos pra cancha dos cavalos, que vão apostar até o talo.

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1: Opa! Gostei!
2: Mais uma no rabo da outra aqui, tá? Vamos deixar hoje mais livre o negócio, né? Só não vai dar o cofrinho, tá bom? Eita, mano. 6:18, acordas, acordas, acordas, meninos e meninas. Eita.

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1: Para aí. Antes do Lisandro Amaral fazer a diferença aqui no nosso canal, vamos lembrar que o Romance de Campo e Flor foi uma música que aconteceu lá nos idos de Razões de Ser, o preferido da galera. Chega junto. Oi. Cadê o homem?
2: Caros irmãos, a nossa vidinha hoje tá bem um pouquinho complicada, mas é só porque são novidades que queremos trazer para todo mundo, tá bom? Vocês fiquem aguardando o programinha aqui que não é pró-instituto,

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Tinha mais uma daquelas pelhando saco na sacola. Eita, Deus, cara, eu vou ensacar a viola, viu, Ale? Mostrou com as bolas agora. Vamos lá. 6h35, eu não minto, hein?

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2: Ercuiudo e Baipanda, alô você, tamo junto aqui, ó, nem sei o que que é, entrou no ar aí, tá bom? É porque a gente tá fazendo os ajustes aqui numa nova pegadinha aqui, tá bom? É, nós vamos fazer tudo por você.

0: Campeiro. 6:44, você tá aqui pela Anauim FM 106.3 no dial. Mais uma, mas essa aqui é pra acalmar os nervos do piá. O piá ontem tava com o bicho de pé. Eita. Gente, os venturosos aqui, os muripás. Tamo junto, né?
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1: É, gente, daqui a pouquinho nosso café trofeiro vai pro saco. Daí vem o café sertanejo, tá bom? Mais duas, três pra você por aqui. De vez uma no rabinho da outra. É. Tipo galinha. Eita, nós, 6h50.
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1: Tchê, vai te molhando por aí que eu vou falando daqui, ó. É a última do nosso programa Café Tropeiro. É assim que eu falo pra ti o tempo inteiro aqui, ó. Tá bom? Segunda a sexta, das 6 às 8 da manhã, a gente faz a diferença no seu dia. Hoje nós estamos aqui, ó, ajustando pra fazer o melhor pra você, tá bom? Bom dia.

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2: Agora sim, agora acertei o botão. Eita, mas sabe quando a gente bota o botão, o dedo no botão errado? Eu tava aqui conversando com o meu botão. Deixa rolar a música, depois eu conto um caos bom pra ti, tá? Daqui a pouquinho. 7 horas em ponto, tá no ar o nosso programa.

0: Entendeu? Se você der um trato na cadela hoje, ela tá carminha, né?
1: Eita, eu digo, claro, você tem que tratar bem a sua cadelinha, deu a ração, aquela sobrinha do osso lá. Tu gosta de dar osso pras cadelinhas? É, pois é, tá bombando. Lá vai o danado, viu? Eu sabia que o seu Augusto um dia ia fazer diferença na nossa vida. Então, a partir de hoje, nós vamos te lembrar que todo dia é dia de ser feliz, meu amigo. E modão bom, ó, Piauí, Piraguá, vamos lá, já viu isso, meu amigo? É coisa boa, isso aqui, ó, aqui é a raiz, é o nosso programa que te faz mais feliz, é o programa do Luiz.

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3: É, gente, diz que vai dar uma engrossada no tempo, vai cair uns pingos na água. Eita, né? Deixa a água, sempre é bom, hein? Se faltar água, nós estamos ferrados, nem cerveja tem, né? Verdade, mas é uma coisa assim, ó. Eu não sou de bebê, mas você que quer me conhecer, vem pra cá no ABC. Eita, o ABC, tem que saber do ABCD, tá bom? 7, 8.

Gente, as meninas gostam de uma coisinha boa, né? Mas antes eu quero te falar que a sua patroa é a sua patroa e você não decepciona, tá bom? Você cuida, tem que pegar e se cuidar mais. Eu sempre digo isso. Alô?

Para você que curte nosso programa, tem a sensação de energia positiva, que a gente não tem, te intoxica. Alô, você que tá na Siririca. Para, 7:17.

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3: 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Tá pensando naquele espetinho?
4: Ai, alemão, para, te tiraram do ar. Ah, meu Deus do céu.
3: Opa, tamo de volta. 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
1: Lembrando você que o nosso Café Tropeiro sempre de segunda a sexta, das 6 às 7 da manhã. Agora, Café Sertanejo por aqui. Alô, já manda um beijo, vai. Tá perdido. Já não endireita mais. Hoje em dia já não. Esse é o filho de uma

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2: É, rapaziada, vem aí o canarinho prisioneiro, vamos soltar o bicho. Eita, nós, em 7 horas 32 minutos. Tem que ser agora, senhores, senhoras, pelo amor do

0: Chiquinha, que tu tá fazendo ali no coxo dos bois?
1: Ah, pai, eu tô vendo os grãozinhos.
0: Grãozinho, é? Grãozinho de quê?
2: Ah, pai, para, deixa eu.
3: Eita, nós do céu, hein?
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3: É, gente, você sabe que fica marcando aí com o picão, quando vê, já foi pro buraco, eita, nós, né? Tamo aqui ligadinho pela Anauim 106.3 no dial, essa rádio é do Caiaio, eita, essa foi boa, né? Ah, diz que não, diz que não. Pra você que acorda sempre com a gente, tá de boa? Alô, queria mandar um abraço todo especial aí pro Roberto Gregon, o nosso arquiteto, é verdade, né? O Alisson, o Elson, sempre ligadinhos, o Giovanni, o Márcio. Daí a turma dos mais lindos da paróquia, o padre ama os guri, eco. Hoje a gente tava na correria do tempo aqui, ó. Mas tem uns recadinhos que o Roberto manda pra gente, que é sempre bom, diz assim, ó, diz pro pé de pano que nós vamos pegar no engano, é verdade. Quando ele tiver de costa, nós chega e encosta, tá? Eita! Mas tudo faz parte dessa sociedade que hoje a mistura é tanta, é homem que quer ser mulher, mulher que quer ser homem, homem que quer ser homem e mulher que quer ser mulher. Gente, criança quer ser gente grande, mas gente, vamos parar, vocês também ficam inventando essas novelinhas e filmes aí, eu não aguento mais, hein?
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3: 7 horas 37 minutos.

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1: Alô, pedido todo especial, é o Ellison e o Alisson, agora não sei qual dos dois, acho que é o Ellison, será que é pro Alisson? As namoradas que não fiquem bravas, eu errei da conta, mas não a música. Boate Azul, gente! Canta com o Blue, canta Boate Blue, é Boate Blue, Boate Blue aqui, 7h40, acorda, fia de uma égua. Alô, você que tá com a cueca suja, eita, vai, toma, vai.

Olha lá que vai chegando as princesinhas, vocês não vão botar bituca no olho delas, tá bom? Vocês partem de arranca. 7h43, hein? Ô, lasqueira.

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1: É, gente, você tá aqui no nosso programinha, coisa mais boa do mundo. Eu espero você de segunda a sexta, sempre das 6 às 8 da manhã aqui pela Anawin FM. 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
2: Gente, se tá ruim, mas tá bom, mas estamos aqui vivo, mais um dia. Alô, você que tá comigo, que alegria, obrigado pela sintonia, hein? Volte sempre, nosso programa te ama, aqui na Anauim.

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1: Ei, essa rádio é tão boa que só tem música boa por aqui. Eu não é, e só ouvinte da mais legal é a Anauin, é a tradicional, 23 anos no ar. Alô, você que me faz falar, eu te amo, continua no nosso programa, que eu te tiro da cama de segunda a sexta,

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Ô, gente, coisa boa, né? Tudo que é bom dura pouco. Tamo aqui, somos louco. É loucura, gente. Beijo no coração, fiquem com Deus. Eu volto amanhã às 6 horas da manhã. Vem aí, Sintonia da Cidade com Gilson Rafael.

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7: Opa, tudo bem? 8:02 agora.

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8:05, bom dia cidade. Alô, Francisco Beltrão, sintonizando ZYM277, canal 292 e FM 106.3 MHz. Anauim FM, 23 anos no ar junto com você, onde você estiver, obrigado. Vamos até às 11 horas com muita música legal na sua manhã. Sintonia da cidade hoje no seu rádio. Bom dia, até às 11 horas da manhã eu te faço companhia. Nesse dia 26 de agosto, hoje, aniversário de Cruzeiro do Oeste no Paraná. Aniversário de Campo Grande, Mato Grosso do Sul, hoje também de aniversário. Navegante, Santa Catarina, de aniversário hoje também. É, algumas cidades que você também conhece hoje, completando mais um aninho de vida. Vamos até às 11 horas da manhã com muita música para você. Bom dia, bem-vindos até o Sintonia da Cidade. Nessa super manhã, hoje, claro, dia 26 de agosto. Tudo bem com você, meu amigo? Tudo certo? Hoje é dia do cachorro. Olha aí, ó, que legal. Hoje dia do cachorro, dia do McChicken, hoje também dia da Web Mistress, hoje é dia da yoga musical, hoje é dia do papel higiênico, olha só, gente. Hoje também dia das picolé de cereja, que delícia, hein? Hoje é dia da igualdade feminina, mais um aniversário de Campo Grande, 127 anos hoje, a linda e bela Campo Grande, Mato Grosso do Sul, mais um aniversário da Lei da Previdência Social. E mais um ano da Academia Brasileira de Filologia, Abrafil. Bom dia para você que tá ouvindo a gente na Nauim FM. Seja bem-vindos a mais um Sintonia da Cidade. Bom dia para você, tudo de bom.

0: É maravilhosamente bom estar do seu lado, junto contigo. Hoje a previsão por aqui: sol com algumas nuvens de manhã, pancadas de chuva à tarde e à noite para, viu? Tem previsão para chuva hoje, 0,6 milímetros, a sensação térmica de 14 graus, a máxima de 19 graus. E hoje tem previsão de chuva para Francisco Beltrão, logo mais à tarde, né, gente? Então tá bom, pouquinha chuva, mas tem. Para amanhã também, sol com algumas nuvens, tempo limpo, a previsão completa daqui a pouquinho na sua manhã. Bom dia, Francisco Beltrão. Hoje mínima de 14, máxima 25 graus em Francisco Beltrão. Bom dia para você, tudo de bom. 8 horas e 8 minutos agora em Francisco Beltrão. Vem com a gente que está 14 graus agora em Francisco Beltrão. Bom dia.
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2: De agosto. O propósito da disciplina. O que rejeita a disciplina menospreza sua alma, porém o que atende à repreensão adquire entendimento. Quando o fogo cai sobre a madeira, a destrói. Quando cai sobre o ouro, o purifica. O fogo é símbolo da disciplina divina, das provações e adversidades que aparecem na vida. Precisamos entender que a disciplina divina não é como o castigo humano. Nada que traz dor, lágrimas e tristeza nasce na mente divina. Deus só é o autor de coisas boas. Se eu rejeitar a disciplina, coloco-me numa estrada perigosa. Menospreza a sua alma, adverte Salomão. Nada acontece neste mundo sem a permissão divina. E se ele permite que a adversidade bata a porta do coração, é porque deseja que escrevamos capítulos mais brilhantes de nossa própria história. Teologicamente, a adversidade chega na vida do Filho de Deus porque o Senhor quer despertá-lo para o perigo que se aproxima. O verbo hebraico ma'as, que Salomão usa e que é traduzido como rejeita em português, significa literalmente sentir-se revoltado, incomodado, não estar de acordo. Não é assim que nos sentimos cada vez que as coisas não saem como queremos? E, no entanto, essa aparente adversidade é o instrumento que Deus usa para livrar-nos de tragédias maiores. Se aceitamos a prosperidade e a alegria, dons preciosos de Deus para fazer-nos felizes, não deveríamos também aceitar que o Senhor nos acorde para a realidade quando a nossa humanidade nos leva a adormecer no volante das circunstâncias favoráveis? Nenhuma dor é permanente. Nenhuma adversidade dura para sempre. Não para os filhos de Deus. Porque o objetivo não é destruir, e sim educar e edificar. A dor que você vive neste momento é passageira. Amanhã será um novo dia. O sol brilhará de novo e você estará crescido na sua maneira de ver a vida. Atenda à repreensão com humildade. Por isso, hoje, mesmo que as coisas não estejam todas cor-de-rosa, mesmo que no céu haja nuvens ameaçadoras, vale a pena lembrar-se do conselho divino. O que rejeita a disciplina menospreza sua alma, porém o que atende à repreensão adquire entendimento.

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1: Bom dia. 8:12. Bom dia, cidade. Alô você, alô Francisco Beltrão. Tudo de bom. Vem com a gente até as 11 horas da manhã. Muita música legal pra você começando por aqui. Com mais um sucesso no seu rádio.
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1: Guilherme Santiago, Anjo na Terra.
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3: Aqui agora 8 horas e 21 minutos, bom dia para você. Mais um grave acidente aqui nas rodovias sudoestinas. Ontem, dessa vez, Rio do Mato. Ontem, as informações desse grave acidente ontem, na entrada da cabeceira do Rio do Mato, né? Mais um gravíssimo acidente onde, segundo informações, uma mulher morreu no local e outras pessoas ficaram feridas.

verdade aqui eu estava escrito duas. É, uma pessoa morreu nesse acidente ontem no Rio do Mato, mas na verdade foram duas mulheres de Nova Esperança do Sudoeste que morreram após essa colisão frontal na 180 ontem à tarde. Delaine Baggio Borghezan, de 59 anos, morreu no local. E a segunda vítima, Rosinei Alberton Borghezan, de 58 anos, chegou a ser socorrida e encaminhada ao Hospital Regional, mas não resistiu aos ferimentos e faleceu posteriormente. As duas mulheres moradoras de Nova Esperança do Sudoeste morreram após esse grave acidente registrado na tarde de ontem, por volta das 14h50, na 180, na entrada da comunidade da cabeceira do Rio do Mato, em Beltrão. Delaine Baggio Borghezan, de 59 anos, morreu no local do acidente. A segunda vítima, Rosinei Alberton Borghezan, de 58 anos, chegou a ser socorrida e encaminhada ao Hospital Regional, mas não resistiu aos ferimentos e faleceu posteriormente. As duas mulheres estavam em uma Fiat Strada que envolveu-se em uma colisão frontal com um caminhão Volvo, placas de quilombo, que tracionava um bitrem. O condutor da caminhonete, de 65 anos, também sofreu ferimentos graves e foi encaminhado ao Hospital Regional por equipes do SAMU. Um passageiro de 62 anos foi socorrido pelo Corpo de Bombeiros e levado à UPA de Beltrão. Segundo informações de familiares, as vítimas haviam visitado parentes em Santa Catarina e retornavam para casa em Enéas Marques quando ocorreu a colisão. O motorista foi do caminhão, também ficou ferido e recebeu atendimento médico. Ele foi submetido ao teste do etilômetro, que apresentou resultado negativo para a presença de álcool. Conforme informações da Polícia Rodoviária, a Fiat Strada seguia sentido Beltrão para Enéas Marques quando ocorreu a colisão frontal com o caminhão que trafegava no sentido contrário. A científica realizou a perícia no local após procedimentos e os veículos foram liberados aos responsáveis. Mais um acidente em Francisco Beltrão, dessa vez mais duas vítimas fatais nesse gravíssimo acidente ontem aqui na cabeceira do Rio do Mato em Francisco Beltrão, na PR-180. As informações policiais assustadoras das últimas horas aqui em nossa cidade. Muita gente, infelizmente, tem morrido, né? Nas rodovias aqui. Infelizmente, a gente fica assustado com o tanto de gente que tem morrido aqui em Francisco Beltrão. O decreto que cria o pelotão de choque do 21, sediado em Beltrão, assinado na segunda-feira pelo governador Carlos Massa Ratinho Júnior. A previsão para início da unidade está previsto no mês de novembro deste ano, após os trâmites internos com adequação de fardamentos e adaptação de viaturas. As informações, o 21º Batalhão de Francisco Beltrão atende as 26 municípios da região sudoeste do estado, cobrindo a população de mais de 370 mil habitantes, com foco no reforço de segurança em área fronteira com mais de 100 quilômetros e 80 quilômetros de divisa em Santa Catarina. Com o 21, tem 4 companhias estrategicamente instaladas: a primeira companhia na sede de Beltrão, segunda companhia em Dois Vizinhos, terceira em Santo Antônio e também quarta em Capanema. O comandante do 21, tenente-coronel José Batista dos Santos, comemorou a conquista, informando que a Rotan será transformada em pelotão de choque.

De choque atua no estabelecimento de ordem pública, no controle de distúrbios civis e ocorrências policiais de maior complexidade ou alto risco, controle de multidões, dispersão ou contenção de manifestações violentas e tumultos, pronta resposta, atendimento rápido, eventos críticos e situação de crise, operações prisionais, intervenção de rebelião ou revistas de segurança em estabelecimentos prisionais, cumprimento de ordens judiciais, apoio de ações e reintegração de posse, patrulhamento tático, apoio extensivo em áreas de maior criminalidade ou contingência especial. Então tá aqui essa informação boa para Francisco Beltrão. O governo do estado cria pelotão de choque no 21º Batalhão da Polícia Militar. 8 horas e 26 minutos em Francisco Beltrão. Bom dia para você. Essas são as principais notícias do setor policial das últimas horas aqui em Francisco Beltrão. Os principais destaques das informações policiais da nossa cidade, principais informações aqui da região sudoeste do Paraná. Vamos em frente, então? A gente vai trazendo também as notícias do Brasil. A você que se liga com a gente por aí no seu rádio, onde você estiver com a programação Anauí FM, seja bem-vindo. Bem-vinda, tudo de bom. Vamos até às 11 horas da manhã, trazendo mais músicas para você. Bom dia, 8h27 agora. Bom dia.

Ônibus escolar com 10 crianças cai em ribanceira de 10 metros na zona rural de Santa Catarina. Incêndio atinge a terra indígena Apiterauá, no Pará. Avião apresenta pane, piloto aciona paraquedas e realiza pouso de emergência em Minas Gerais. Casal e filho morrem em colisão entre carro e caminhão em Minas Gerais. 10 pessoas ficam feridas após ônibus perder o controle e atingir poste em São Paulo. Parte do telhado de escola desaba e deixa 6 crianças feridas em Açailândia, no Maranhão. Piloto de Asa Delta sai do coma após sofrer acidente durante voo no Rio Grande do Sul. Jovem atingido por caminhão escapa ileso em Goiás. As principais notícias do Brasil por aqui, já já as internacionais no seu rádio. Bom dia. 8h28 agora.

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1: 8 horas mais 28 minutos, tudo de bom para você? Irã ironiza o dia D econômico nos Estados Unidos e cobra cumprimento de promessas para reabrir o Estreito de Hormuz. Canadá anuncia a retaliação dos Estados Unidos com tarifas de até 50% sobre produtos norte-americanos. Negociadores de Brasil e Estados Unidos se reuniram na segunda-feira após conversa entre Lula e Trump. Oman e Irã negociam um plano dividido em etapas para reabrir o Estreito de Hormuz. Trump ameaça mudar o nome do Lago Ontário, no Canadá, para Lago América. Rubio sinaliza que os Estados Unidos pretendem suspender ataques e priorizar sanções contra o Irã de sites. Palestinos realizam vigília em homenagem a jornalistas mortos em ataque contra hospital. Estados Unidos registram as primeiras mortes por sarampo em 2026. Soldado colombiano morre e outros três ficam feridos em campo minado. Fortes nevascas deixam milhares de pessoas desabrigadas na Bolívia. Em meia disputa com o Canadá, Trump sugere rebatizar o Lago Ontário como Lago América. Esses são os principais assuntos do Brasil e do mundo por aqui no seu rádio. Um bom dia para você. Agora tem mais sucesso, tem Papas da Língua e Paula Toller por aqui. Bom dia.

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2: 8:40.

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1: 9 horas.
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0: ouvinte. Mande sua mensagem pro WhatsApp da Anawin e peça três super indicações que você quer ouvir, uma atrás da outra. Isso mesmo, você faz a programação na manhã da 106, sequência do ouvinte. São três canções, uma atrás da outra. 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

Porque agora vamos apresentar dicas e truques para a sua cozinha. Corte as batatas em rodelas bem finas e deixe de molho em água com vinagre durante 15 ou 20 minutos. Enxugue e frite com óleo quente sem sal. As batatas ficarão bem sequinhas. Daqui a pouquinho tem muito mais. Fique com a gente!

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3: 9:22.

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6: 9:46.

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0: Caro ouvinte, que bom que estamos juntos, é uma alegria poder falar com você, é uma alegria saber que você também partilha estas palavras com outras pessoas. Divulgue esse momento para que outros também escutem nesta mesma hora e nesta mesma rádio. Eu gostaria de falar hoje sobre a prática da despreocupação. Você vive preocupado? Sim ou não? Você conhece pessoas que vivem preocupadas? Você conhece pessoas que vivem tranquilas e não se preocupam tanto com as coisas? Quem vive melhor? Qual a melhor atitude na vida? Os grandes mestres de práticas de meditação, de espiritualidade também, falam que uma atitude importante é a humildade, é o silêncio, mas também a despreocupação. Para quem quer entrar em contato com Deus, com a sua interioridade, precisa também estar despreocupado. Um grande monge pratica a despreocupação ao dizer sempre de novo para si: eu não tenho preocupação. Ele precisa naturalmente dizer esta frase sempre, pois em seu coração crescem pensamentos de preocupação. Não há pessoa sem preocupação, não há. Um grande filósofo chamado Martin Heidegger achava que a preocupação era o existencial básico da pessoa. Heidegger diz que a preocupação é aquilo que, de certa forma, ocupa o nosso tempo inteiro. A pessoa seria essencialmente alguém com preocupação. Mas enquanto na preocupação eu me mantiver firme nas palavras "eu não tenho preocupação", o sentimento pode mudar e crescer em mim a confiança na proximidade de Deus. Se você fizer esse exercício dizendo "eu não tenho preocupação", pode esse exercício te levar à entrega a Deus, a confiar nele. Aqui, portanto, é declarado um caminho para o exercício da confiança em Deus. Eu não me convenço artificialmente. Eu não manipulo o meu pensar. Eu conto muito mais com o fato de que tenho preocupações, mas tento praticar concretamente a mensagem bíblica da confiança no Deus que cuida de nós, ao dizer sempre de novo para mim: eu não tenho preocupações. Por isso não é para se enganar dizendo "eu não tenho preocupações" como se elas não existissem em nós. Existem continuamente em nós, mas o fato de dizer isso faz com que eu passe a confiar mais em Deus. Os monges desde sempre praticaram aquilo que muitos psicólogos aconselham hoje em dia: falar para si palavras positivas, frases de confiança. Nós poderíamos ter essas práticas e elas ajudam muito. Frases de confiança. Por exemplo, a pessoa tem medo e a pessoa diz continuamente para si mesma: eu encontro em Deus forças para superar meu medo. E assim com tantas outras situações, criar pensamentos positivos, frases positivas em nós. Pensemos nisso. Um forte abraço para você. Deus te abençoe e te guarde. Em nome do Pai, do Filho e do Espírito Santo. Amém.
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6: Dez e dez.

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1: Você pode obter um excelente e poderoso adubo para suas plantas batendo no liquidificador uma porção de cascas de batatas. Agora você já sabe, não jogue fora as cascas de batatas.
0: Daqui a pouquinho tem muito mais. Fique com a gente.
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1: Dez e 27.

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1: Dez e trinta e nove.

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2: 11:03.

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4: 11:29.

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2: Olá, amigos ouvintes de todo o estado do Paraná. Uma boa quarta-feira a todos. Estamos aqui falando direto dos estúdios da Farcom, a Federação das Rádios Comunitárias do Estado do Paraná. Eu sou Darlan Martins e apresento a partir de agora o programa Fala Paraná, o programa da família paranaense. Junto comigo estão Magno Pinelli e Adriele de Oliveira. Olá, Magno, seja bem-vindo ao nosso programa desta quarta-feira.
3: Olá, Darlan e Adriele. Olá, ouvintes do programa Fala Paraná. Hoje é dia 26 de agosto. Vamos então com a previsão do tempo para o nosso estado. O tempo continua instável, com muitas nuvens e chuva em alguns momentos do dia. Em diferentes regiões do estado, pode chover de forma rápida e irregular, com períodos de tempo mais firme entre uma chuva e outra. Curitiba tem hoje mínima de 10, máxima 22 graus. Toledo, mínima 16, máxima 25 graus. Maringá tem mínima 18, máxima 26 graus. Guarapuava, mínima de 12, máxima 21 graus. Estamos chegando novamente para apresentar este programa da Farcom em parceria com as rádios comunitárias do estado do Paraná.
2: Olá, Adriele, seja bem-vinda ao nosso Fala Paraná de hoje. Vamos saudar nossos amigos paranaenses que nos ouvem através de uma das nossas mais de 150 rádios parceiras da Farcom.
4: Olá, Darlan e Magno, olá, ouvintes do Fala Paraná. Hoje vamos mandar um abraço especial para os nossos amigos de Piem, que nos ouvem pela Piem FM, de Pinhais, que nos ouvem pela Pinhais FM, de Pinhão, que nos ouvem pela Pioneira FM, de Piraquara, que nos ouvem pela Serra do Mar FM e de Planalto, que nos ouvem pela Iguaçu FM.
2: Muito bem, Adriele, o nosso carinho a todos os nossos amigos ouvintes, em especial das cidades que você acabou de citar. Vamos então abrir os nossos trabalhos, trazendo as principais manchetes do dia.
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3: Os principais jornais do estado trazem hoje as seguintes manchetes. Pela Gazeta do Povo, produção paranaense de trigo cai e aumenta a dependência de importações na safra.
4: Ainda no plano estadual, o jornal Folha de Londrina traz hoje: Hemocentro de Londrina precisa de doações de sangue O negativo e O positivo.
3: Encerrando o giro das manchetes estaduais, temos o portal G1. Bebê encontrado em sacola de lixo na Grande Curitiba chegou ao hospital com hipotermia e duas fraturas, mas estado de saúde é estável. Vereadoras de contenda perdem mandato após usarem carro oficial para transportar emagrecedores ilegais.
2: Estas são as manchetes das notícias de hoje, dos principais jornais e sites do estado. E a seguir, fique conosco, pois está no ar o programa Fala Paraná.
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2: Muito bem, estamos de volta com o Fala Paraná. Para iniciarmos os nossos giros de notícias pelas mais diversas regiões do nosso estado, através das nossas rádios parceiras da Farcom. Vamos então para o primeiro giro de hoje. Magno, por onde vamos começar a nossa viagem pelo Paraná?
3: Darlan, neste primeiro giro de notícias desta quarta-feira, vamos até a região oeste do estado. Estamos na linha com o repórter Altair Andrade, da Rádio Marechal FM, de Marechal Cândido Rondon. Olá, Altair. O que você traz de notícias desta região para nossos ouvintes do programa Fala Paraná?
7: Alô, ouvintes do programa Fala Paraná. Prefeitura de Marechal Cândido Rondon, juntamente com a Secretaria de Cultura, informa que a Biblioteca Cidadã, localizada no bairro São Lucas, terá atendimento parcial nos dias 26, 27 e 28 de agosto, em razão da participação dos servidores da unidade em uma formação profissional. Durante esse período, ficarão temporariamente suspensos os serviços de entrega e devolução de livros, novos cadastros e preenchimento de fichas. As oficinas que já estão programadas serão mantidas normalmente. O espaço permanecerá aberto para a realização dessas atividades. Após o período de formação, o atendimento das demais serviços será retomado normalmente. Para a Farcom Rádios Comunitárias do Paraná, de Marechal Cândido Rondon, Marechal FM 107,9, repórter Altair Andrade.
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2: Vocês ouviram então o primeiro giro de notícias regionais do programa de hoje, trazido por uma das nossas rádios parceiras. E já vamos direto com mais informações exclusivas, agora de outra região do estado. Adriele, conte pra gente para onde vamos e qual repórter está na linha aguardando para participar conosco.
4: Darlan, vamos agora até a região do Vale do Ivaí. Estamos na linha com o repórter Juliano Barbosa, da Rádio Cidade Jardim Alegre FM, de Jardim Alegre. Olá, Juliano. O que você traz de notícias dessa região para os nossos ouvintes do programa Fala Paraná?
8: Olá, ouvintes do programa Fala Paraná, diretamente dos estúdios da Rádio Cidade Jardim Alegre FM. A gente traz agora as informações que chama atenção no Vale do Ivaí. A Semana Nacional da Pessoa com Deficiência Intelectual e Múltipla começou na última sexta-feira e segue até o dia 28 de agosto. A programação é realizada na APAE de Jardim Alegre e reúne alunos, familiares, profissionais e a comunidade em atividades voltadas à inclusão, conscientização e valorização das pessoas com deficiência. Em entrevista à Rádio Cidade, a diretora da APAE de Jardim Alegre destacou que a semana é um momento de reflexão e de dar voz às pessoas com deficiência.
9: A gente tem que deixar claro que essa semana não é uma semana de entretenimento, né? É um momento de conscientização e reflexão para que a comunidade conheça que existem pessoas com deficiência, que a gente proporciona oportunidades para ela, né? Nós temos um aluno que foi incluído no mercado de trabalho e assim a gente fica muito feliz. Igual o próprio tema já diz, que a deficiência não define, a oportunidade transforma. Então, nós somos capazes de transformar as pessoas.
8: A programação segue até a próxima sexta-feira, dia 28. Para a diretora, a inclusão depende da participação de toda a sociedade. Com informações da Rádio Cidade Jardim Alegre FM, Juliano Barbosa, ao programa Fala Paraná.
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2: Amigos paranaenses, vocês ouviram o nosso segundo giro de notícias regionais pelas rádios parceiras da Farcom. Fique ligado, porque daqui a pouco teremos uma nova rodada.
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2: Para você que nos ouve em cada canto deste maravilhoso estado do Paraná, através da rádio comunitária e da sua cidade, é sempre um prazer estar aqui contigo. E agora vamos trazer informação e conhecimento com o nosso quadro temático de hoje. Magno, conte pra gente quem estará conosco e qual o tema do quadro do dia.
3: Darlan, o nosso quadro temático de hoje é com Vanessa Pinto Maia de Medeiros, que irá abordar o tema Golpe do Pix. Vamos conferir.
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12: 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O Pix é prático e seguro, mas fique atento às artimanhas dos golpistas, desconfie de solicitações de dinheiro, confira os canais oficiais e confirme a identidade da pessoa antes de fazer qualquer transferência.
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3: Vocês ouviram o nosso quadro MP Responde com Vanessa Pinto Maia de Medeiros, que hoje tratou do tema Golpe do Pix.
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2: Já estamos de volta e para você que está nos ouvindo aí pela rádio comunitária da sua cidade, e fazemos um convite especial. Participe conosco dos próximos programas Fala Paraná, com sugestões de notícias e informações. E como fazer isso? Muito fácil. Envie uma mensagem para o nosso WhatsApp, DDD 41 98437 1253. Vamos de informação? Vamos chamar então mais um giro de notícias pelo Paraná.
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2: No nosso programa de hoje já tivemos a participação de rádios de algumas regiões do nosso estado. E agora teremos mais notícias exclusivas para você, amigo ouvinte. Adriele, apresente aos nossos amigos qual repórter está pronto na linha para trazer mais um giro.
4: Darlan, vamos agora até a região sul do estado. Estamos na linha com o repórter Vitor Schwed, da Rádio Paula Freitas FM, de Paula Freitas. Olá, Vitor. O que você traz de notícias dessa região para os nossos ouvintes do programa Fala Paraná?
14: Alô, ouvintes do programa Fala Paraná. Dupla do Vale do Iguaçu vence desafio de mountain bike. Os atletas Fabiana Fleisleben e Osmar Rockenbach do Vale do Iguaçu conquistaram a primeira colocação na etapa inverno do desafio Vale Europeu das Estações, realizada domingo, dia 23. A competição de mountain bike contou com um percurso de 50 quilômetros e cerca de 1.200 metros de elevação. A dupla completou a prova em 2 horas e 34 minutos e permaneceu na liderança durante todo o trajeto. A disputa entre as duplas mistas foi marcada por ritmo intenso e pressão dos concorrentes. Fabiana e Osmar conseguiram sustentar a primeira posição do início ao fim, mesmo com adversários mantendo uma perseguição próxima, informou Vitor Schroeder da Rádio Paula Freitas para o programa Fala Paraná.
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2: Você ouviu mais informações exclusivas do Sistema Farcom, o maior sistema de comunicação do rádio paranaense. E já vamos direto para outro ponto do estado, saber o que é destaque por lá. Magno, e agora, para onde vamos? E quem vai participar conosco, trazendo mais um giro de notícias?
3: Darlan, neste giro vamos até a região noroeste do estado. Estamos na linha com o repórter Beto Neves, da Rádio Scala FM, de Paranavaí. Olá, Beto. O que você traz de notícias desta região para nossos ouvintes do programa Fala Paraná?
15: Alô, amigos do Fala Paraná! A Prefeitura de Luanda, aqui na região noroeste do estado, abriu um edital para selecionar um projeto cultural que é destinado à realização de um festival de música gratuito em praça pública. A proposta escolhida vai receber R$100 mil por meio da Política Nacional Aldir Blanc de Fomento à Cultura. As inscrições são gratuitas e podem ser feitas até às 18 horas do dia 28 de agosto. Podem participar pessoas jurídicas, inclusive MEIs, com ou sem fins lucrativos, desde que estejam sediadas há pelo menos 2 anos em um dos municípios integrantes da Amunpar. O festival vai contar com pelo menos 20 participantes, seleção ou audição prévia, ensaios, passagem de som, banda de apoio profissional, comissão julgadora e premiação aos vencedores. E atenção, o projeto selecionado deve ser realizado até o dia 31 de dezembro deste ano. Portanto, fique atento para a abertura do edital e participe. Da Central de Informações da Rádio Scala FM em Paranavaí, repórter Beto Neves para o Fala Paraná.
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2: Voltamos com o nosso Fala Paraná e sem perder tempo, vamos conversar com outra região do estado, saber as notícias de lá. Adriele, quem está na linha para trazer o nosso último giro do programa de hoje?
4: Darlan, no último giro de hoje, vamos até o Vale do Ivaí. Estamos na linha com o repórter Sidney Correia, da Rádio Esperança FM de Ivaiporã. Olá, Sidney. O que você traz de notícias dessa região para os nossos ouvintes do programa Fala Paraná?
23: Olá, ouvintes do programa Fala Paraná. A notícia que trago de hoje é que mais de 500 mulheres participaram do programa Mais Mulheres, promovido pela Coamo. As informações com o repórter Aldinei, do Jornal Paraná Centro.
24: Mais de 500 mulheres participaram de mais uma edição do programa Coamo Mais Mulher em Vaiporã. O encontro foi realizado no Palácio Eventos e reuniu cooperadas, esposas e filhas de cooperados de 8 unidades da região, em uma tarde de palestras, música, cultura e atividades voltadas ao protagonismo feminino no agronegócio e no cooperativismo. A programação trouxe palestras motivacionais e momentos de diálogo sobre liderança, participação feminina e segurança da mulher. O evento também contou com a participação do Grupo Sol Arte de Campo Mourão, que apresentou um espetáculo com teatro, dança, acrobacias e muita interação com o público. A participação feminina nos eventos da Coamo cresceu nos últimos anos. Antes, a cooperativa realizava um grande evento em Campo Mourão, que reunia aproximadamente 1.000 mulheres. Com o aumento da participação, a programação foi regionalizada. Atualmente, são 9 encontros realizados pela cooperativa e um deles acontece em Ivaiporã. Para quem recebeu o evento, o crescimento da presença da mulher dentro do cooperativismo também representa uma mudança na participação das mulheres na decisão e atividades ligadas ao campo. Além de fortalecer a participação das mulheres no cooperativismo, a Coamo também mantém ações de treinamento e capacitação voltadas à gestão e à continuidade das atividades no campo. Em Ivaiporã, o Coamo Mais Mulher reuniu participação de Reserva, Cândido de Abreu, Manuel Ribas, São João do Ivaí, Cusmaltina, Faxinal e Marilândia do Sul, mostrando a força da presença feminina no agronegócio e no cooperativismo.
23: De Ivaiporã, dos estúdios da Rádio Esperança FM, repórter Sidney Corrêa para o programa Fala Paraná.
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2: Muito bem, vocês ouviram o nosso último giro de notícias regionais do programa de hoje, pelas rádios parceiras da Farcom. Agora vamos entrar em contato com a nossa correspondente em Curitiba, a jornalista Vanessa Ricardo, que traz notícias de hoje da capital do Paraná.
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2: Olá Vanessa, seja muito bem-vinda. O que você tem aí da capital para os nossos ouvintes do programa Fala Paraná?
0: Olá Darlan, olá a todos os nossos ouvintes. Foi prorrogado até sexta-feira, dia 28, o prazo para professores se inscreverem no processo seletivo para as escolas estaduais bilíngues do Paraná. A seleção é exclusiva para profissionais do quadro próprio do magistério da rede estadual. Os aprovados vão atuar a partir de 2027 nas escolas bilíngues do programa Escolas do Futuro. O edital também prevê cadastro de reserva para 2 novas unidades em Piraquara, na região metropolitana de Curitiba, e outra em Toledo, no oeste do estado. As inscrições podem ser feitas pela internet no portal da Secretaria de Estado da Educação. O processo inclui teste de proficiência e entrevista. O resultado final está previsto para o dia 26 de outubro e a convocação dos classificados começa no dia 28 do mesmo mês. O Fomento Paraná ampliou o limite de financiamento para a compra de novos táxis. O valor máximo passou de R$ 80 mil para R$ 120 mil, por meio da linha de crédito Fomenta Taxistas. As demais condições foram mantidas, incluindo as taxas de juro e o financiamento de até 80% do valor do veículo. O prazo para pagamento é de até 60 meses. Para carros elétricos ou híbridos e para pessoas com deficiência, o prazo pode chegar a 72 meses. Segundo o governador Ratinho Júnior, a linha de crédito é exclusiva para compra de veículos novos que serão utilizadas no serviço de táxi. Segundo o governador Ratinho Júnior, a linha de crédito é exclusiva para compra de veículos novos que serão utilizados no serviço de táxi.
5: Nós estamos ampliando aqui o trabalho da Fomento. O estado aportou 30 milhões de reais para uma linha de crédito para a renovação da frota dos taxistas do Paraná. Essa linha, que hoje era de 80 mil reais, nós estamos ampliando para 120 mil reais, onde o taxista vai poder modernizar a sua frota, comprar um carro novo, um carro zero quilômetro, poder ter um carro mais moderno, mais seguro e, obviamente, um carro mais apresentável para atender os seus clientes.
0: E lembrando, né, Darlan, que para ter acesso ao financiamento, o profissional precisa atuar mediante concessão ou autorização para o serviço. E também há benefícios para taxistas mulheres.
5: das mulheres taxistas, nós incluímos o Banco da Mulher Paranaense, que já é uma política pública para financiar a mulher empreendedora. Hoje, 40% da frota de taxistas já são motoristas mulheres. Então, essa linha vem num juro ainda menor, que é em torno de 0,82%. Toda a linha é abaixo de 1%, mas para as mulheres, como incentivo do Banco da Mulher Paranaense, é uma linha de 0,82%. Então, é uma maneira de a gente poder cada vez mais estar prestigiando essa categoria que trabalha muito pelo Paraná, que faz esse serviço de utilidade pública, e automaticamente dar a eles veículos, né, mais modernos, seguros para eles e para os passageiros que também são transportados.
0: E a medida busca melhorar as condições de segurança e conforto, tanto para os taxistas quanto para os passageiros. Segue para a sanção do prefeito Eduardo Pimentel a criação do Conselho Municipal de Segurança Pública de Curitiba, o CONSEP. A proposta, Darlan, foi aprovada em segundo turno pela Câmara Municipal e prevê a participação de representantes dos órgãos de segurança, além da OAB Paraná, Poder Judiciário, Ministério Público, Defensoria Pública e organizações da sociedade. O Conselho será vinculado à Prefeitura e terá a função de acompanhar o Plano Municipal de Segurança Pública e Defesa Social, sugerir prioridades e fiscalizar a aplicação dos recursos destinados à área. O CONSEP também poderá propor mudanças na legislação, acompanhar denúncias nas corregedorias e promover audiências públicas anuais. Agora, o prefeito tem até 15 dias úteis para decidir pela sanção ou veto da proposta. O Paraná já soma mais de 270 denúncias de possíveis irregularidades nas campanhas eleitorais de 2026. No Brasil, os registros triplicaram nos últimos 5 dias, passando de 1.103 na quarta-feira para 3.468 na segunda-feira. São Paulo lidera o ranking nacional com 613 denúncias. Segundo o Tribunal Superior Eleitoral, irregularidades em vias públicas são as mais denunciadas no aplicativo Pardal, com cerca de 1.200 registros. Em seguida, aparecem propaganda na internet com 599 denúncias e casos envolvendo bens públicos com 339. Entre os cargos, deputados estaduais concentram o maior número de denúncias, com 1.245 registros, seguidos por deputados federais com 1.096. O Pardal é uma ferramenta gratuita da Justiça Eleitoral que permite ao eleitor comunicar possíveis irregularidades durante a campanha. Por hoje é só, Darlan, eu fico por aqui e volto amanhã com mais notícias.
2: Obrigado, Vanessa, que falou direto de Curitiba, trazendo as notícias do dia da capital do Paraná.
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3: É isso aí, encerramos mais uma edição do programa Fala Paraná, agradecendo de forma especial a você, ouvinte, pela sintonia neste horário, aí na sua rádio comunitária, que para nós é um sinal de prestígio pela sua audiência.
4: Obrigada aos ouvintes do nosso Fala Paraná, um programa feito com muito carinho para vocês, através da união e parceria de mais de 150 rádios comunitárias espalhadas pelo estado.
2: Agradeço a você, Adriele, ao Magno e ao nosso editor Márcio pelos trabalhos de hoje e a todos aqueles que colaboraram para a realização deste programa, transmitido para todo o estado, através das nossas rádios parceiras filiadas à Farcom, Federação das Rádios Comunitárias do Paraná. Lembrando que amanhã, quinta-feira, estaremos de volta no mesmo horário aqui na sua rádio comunitária. Obrigado a todos pelo carinho da sua audiência e fiquem com Deus.
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6: Reinauguração da Escola Municipal Bom Pastor. Prefeito Dr. Pedrão falando desse olhar da administração com a nossa educação, né? Bom dia.
7: Ah, certamente. Então, dentro das nossas condições financeiras e orçamentárias, nós estamos mexendo ou reformando as escolas, melhorias, umas com poucas coisas, outras com mais coisas. Móveis, enfim, o mínimo necessário que precisa para ter uma escola em bom funcionamento e as crianças sintam bem. O Bom Pastor foi uma reforma grande e que era necessário, e tudo isso está sendo feito com recurso livre da própria educação. Então, estamos felizes por estar fazendo e a decisão política de fazer. Mas claro que a intenção do prefeito é muito mais. Mas se nós estamos tentando novos recursos para que isso aconteça em todas as escolas. E vamos ter muitas escolas que têm problemas estruturais de cobertura, de cercamento, isso a gente está tudo fazendo. Então, a Bom Pastor, uma escola tradicional, linda, com muitos alunos, e assim nós vamos entregar hoje praticamente uma escola renovada.
8: Prefeito, o prefeito Guilmar Lopes disse o seguinte, que tinha um direito que ele se preocupava mais com a questão dos buracos nas contas da prefeitura do que buracos nas ruas. Eu lhe fiz perguntas há tempos atrás sobre a questão de buracos, né? Mas as chuvas continuaram e tal, os trabalhos continuam. Mas temos muitas ruas com buracos, prefeito, e cobranças também na Câmara. Como é que a prefeitura tem alguma proposta para, de repente, fazer uma ação mais efetiva?
7: Nós estamos com duas equipes trabalhando bastante. E eu acho que nos mais uns que estão nos 20 dias a gente dá uma boa eliminada. Não vou dizer em tudo, mas praticamente devemos eliminar. Tem, às vezes tem uma dificuldade de conseguir material, que é um único fornecedor, às vezes falta, mas o que importa são duas equipes grandes e se de repente vamos analisar para colocar mais uma equipe. É claro que tudo isso tem que ter questão orçamentária, mas nós estamos fazendo e vamos avançar um pouco mais nas próximas semanas para ao menos mitigar todo esse problema. O ideal seria uma renovação completa, mas são ruas que não receberam nenhum tipo de investimento há mais de 10, 15, 20 anos, então a gente tem que ir fazendo da forma que dá. Mas nós dobramos a capacidade de tapa buraco. E agora nós vamos atacar de novo. Agora, peraí que agora essa semana de fato deu tempo bom. Acho que faz uns 5, 6 dias que estamos com tempo bom e estamos aproveitando. Tomara que consigamos ter tempo bom dos mais uns 10 dias aí, a gente dá uma boa avançada.
6: Aí, presença do prefeito Antônio Pedrão, né? Na inauguração, reinauguração da Escola Municipal Bom Pastor, aqui no bairro Luther King. Informações da Anauim Repórter, Cláudio Melo.
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4: Cláudio Melo. Eduardo Schirâmel, ele é do núcleo da ACEP, né, o Núcleo de Integração Artística. Hoje eles estão aqui com uma equipe, com uma tenda, né, no nosso calçadão central. Qual é o objetivo de estar aqui hoje aqui, Eduardo? Bom dia.
5: Bom dia. O objetivo nessa ação de hoje é justamente levar um pouco da arte para a população, né? Então a gente veio até a feira, um local de circulação, onde o dia a dia de Beltrão acontece, né? Muitas compras, enfim. E nós estamos aqui trazendo um pouquinho da nossa arte. Nós temos diversas áreas dentro do núcleo, de teatro, música, dança, artes visuais, literatura, o audiovisual ou cinema também, né? E a gente está agregando dentro desse núcleo vários artistas de Beltrão. O objetivo é integrar forças, né? Tanto que o núcleo se chama Núcleo de Integração Artística, é o NIA, né? Para abreviar. E hoje a ação é trazer um pouquinho nosso trabalho para a população beltronense, levar ao dia a dia, no caso a praça hoje, um pouquinho nosso trabalho, seja na dança. Hoje nós temos algumas obras de arte expostas aqui também, interação, temos algumas pessoas participando, pintando, desenhando com a gente também, que é levar a arte para o dia a dia mesmo, né?
4: Eu estou vendo aqui, bem legal, bem bacana, você tem um quadro ali, né? Panfletos também para mostrar para a população, o trabalho de vocês.
5: Exatamente, nesse momento a gente está chamando para o nosso Instagram, que é o NIAACEFB. Para quem quiser acompanhar nosso trabalho, conhecer um pouquinho mais, até os artistas, que são 10 associados do nosso núcleo hoje, de diversas áreas, né, das artes beltronenses. Então, caso alguém tenha interesse de entrar em contato ou conhecer um pouco mais nosso trabalho, é só seguir no NIAACEFB, que lá tem todas as informações. E nós estamos fazendo essas ações essa semana por conta do Dia do Artista, que foi na segunda-feira passada, né? Então, essa semana a gente tem vários eventos que aconteceram desde sábado, com uma formação de dançarinos, teve vários workshops com dançarinos da região inteira, né? Vieram para Beltrão para ter essa formação. Nós tivemos também, estivemos no lançamento da Expofeira Mulher, na segunda-feira mesmo. Hoje nós estamos aqui na praça. Nós teremos no final de semana a pintura do mural na frente do hospital, do SEONC. Então, trazer um pouquinho de cor também para os prédios, né? Para trazer um pouco mais de vida à nossa cidade. E na sexta à noite e no sábado nós teremos exposição na Galeria Reflexo, que tem uma mostra com várias obras de arte, várias telas também expostas lá.
4: Tá certo. O núcleo de vocês é novo, Eduardo, lá na CEPB, né?
5: É novo. Nós começamos em maio desse ano, então assim, é bem recente, mas mesmo assim a gente decidiu fazer essa semana de eventos, né? Para já começar a nos integrarmos como time, como equipe de artistas e também levar um pouquinho desse trabalho para a população, né?
4: Tá certo. Eduardo, parabéns pelo trabalho de vocês aqui no Calçadão Central, né? Hoje, né? Vocês vão até que horas aqui?
5: Até às 10h30 nós estaremos hoje, mas sábado nós retornamos para cá. Sábado pela manhã nós estaremos aqui também fazendo esse trabalho.
4: Tá certo. Obrigado, Eduardo, trazendo então a equipe dele, do Núcleo de Integração Artística, núcleo ligado à CEPB. Informações da Nauim, repórter Cláudio Melo. Tatiane Silva, do SENAC Beltronense. Vamos falar de cursos gratuitos aqui no SENAC. Bom dia, Tatiane.
6: Bom dia, Cláudio. Bom dia, ouvintes da Rádio Anauim. E o SENAC está com 3 cursos com vagas gratuitas em aberto, né, para quem tiver interesse em vir fazer a sua inscrição. Na área de beleza, nós temos o curso de cabeleireiro, que é um curso completo, né, quem tiver interesse aí de estar mudando de profissão, né. O curso de cabeleireiro, na realidade, ele começou ontem, mas nós conseguimos incluir novas pessoas ainda até amanhã, até na quinta-feira, né. Então, você tem interesse, tem disponibilidade no período da tarde, procure o SENAC o quanto antes para garantir a sua vaga e entrar nesse curso. Na área de gastronomia, nós temos outras duas opções gratuitas, que é o Técnicas de Petiscos e Comidas de Boteco, que é um curso rápido de 15 horas, vão ser três encontros, né? Onde a pessoa pode aprender, de repente aí tem a sua lanchonete, está pensando em abrir, né? Uma lanchonete, um restaurante, é um curso bem interessante para se fazer. E também temos o curso de produção de pães doces e salgadas. Aí, para quem trabalha em panificador ou realmente que queira aprender para a família, né, para fazer em casa, também é uma opção e é uma opção gratuita. São três cursos, então, com vagas gratuitas que estão disponíveis no Senac de Francisco Beltrão. Lembrando que o Senac ele fica em frente à Unipar, ao lado do Sesc, né, no Alto da Júlio, e nós estamos com as portas abertas sempre das 8 da manhã às 10 horas da noite.
4: Conversei com a Tatiane Silva, aqui do Senac de Francisco Beltrão. Informações da Unidade Móvel para a Programação Anauim, repórter Cláudio Mello.
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4: Reinauguração da Escola Municipal Bom Pastor. O prefeito Dr. Pedrão falando desse olhar da administração com a nossa educação, né? Bom dia.
5: Ah, certamente. Então, dentro das nossas condições financeiras e orçamentárias, nós estamos mexendo ou reformando as escolas, melhorias, umas com poucas coisas, outras com mais coisas. Móveis, enfim, o mínimo necessário que precisa para ter uma escola em bom funcionamento e as crianças sintam bem. O Bom Pastor foi uma reforma grande e que era necessário, e tudo isso está sendo feito com recurso livre da própria educação. Então, estamos felizes por estar fazendo e a decisão política de fazer. Mas claro que a intenção do prefeito é muito mais. Mas se nós estamos tentando novos recursos para que isso aconteça em todas as escolas. E vamos ter muitas escolas que têm problemas estruturais de cobertura, de cercamento, isso a gente está tudo fazendo. Então, a Bom Pastor, uma escola tradicional, linda, com muitos alunos, e assim nós vamos entregar hoje praticamente uma escola renovada.
6: Prefeito, o prefeito Guilmar Lopes disse o seguinte, que tinha um direito que ele se preocupava mais com a questão dos buracos nas contas da prefeitura do que buracos nas ruas. Eu lhe fiz perguntas há tempos atrás sobre a questão de buracos, né? Mas as chuvas continuaram e tal, os trabalhos continuam. Mas temos muitas ruas com buracos, prefeito, e cobranças também na Câmara. Como é que a prefeitura tem alguma proposta para, de repente, fazer uma ação mais efetiva?
5: Nós estamos com duas equipes trabalhando bastante. Eu acho que nos 20 dias a gente dá uma boa eliminada. Não vou dizer em tudo, mas praticamente devemos eliminar. Às vezes tem uma dificuldade de conseguir material, que é um único fornecedor, às vezes falta, mas o que importa são duas equipes grandes e de repente vamos analisar para colocar mais uma equipe. É claro que tudo isso tem que ter questão orçamentária, mas nós estamos fazendo e vamos avançar um pouco mais nas próximas semanas, para ao menos mitigar todo esse problema. O ideal seria uma renovação completa, mas são ruas que não receberam nenhum tipo de investimento há mais de 10, 15, 20 anos, então a gente tem que ir fazendo da forma que dá. Mas nós dobramos a capacidade de tapa-buraco. E agora nós vamos atacar de novo. Agora, peraí que agora, essa semana de fato deu tempo bom. Acho que faz uns 5, 6 dias que estamos com tempo bom e estamos aproveitando. Tomara que consigamos ter tempo bom dos mais uns 10 dias aí, a gente dá uma boa avançada.
4: Aí, presença do prefeito Antônio Pedrão, né? Na reinauguração da Escola Municipal Bom Pastor, aqui no bairro Luther King. Informações da Anauim Repórter, Cláudio Melo.
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0: Tatiane Silva, do SENAC Beltronense. Vamos falar de cursos gratuitos aqui no SENAC. Bom dia, Tatiane.
1: Bom dia, Cláudio. Bom dia, ouvintes da Rádio Anauim. E o SENAC está com 3 cursos com vagas gratuitas em aberto, né, para quem tiver interesse em vir fazer a sua inscrição. Na área de beleza, nós temos o curso de cabeleireiro, que é um curso completo, né, quem tiver interesse aí de estar mudando de profissão. Né. O curso de cabeleireiro, na realidade, ele começou ontem, mas nós conseguimos incluir novas pessoas ainda até amanhã, até na quinta-feira. Né. Então, você tem interesse, tem disponibilidade no período da tarde, procure o SENAC o quanto antes para garantir a sua vaga e entrar nesse curso. Na área de gastronomia, nós temos outras 2 opções gratuitas, que é o Técnicas de Petiscos e Comidas de Boteco, que é um curso rápido de 15 horas, vão ser 3 encontros, né? Onde a pessoa pode aprender, de repente aí tem a sua lanchonete, está pensando em abrir, né, uma lanchonete, um restaurante, é um curso bem interessante para se fazer. E também temos o curso de produção de pães doces e salgadas. Aí, para quem trabalha em panificador ou realmente que queira aprender para a família, né, para fazer em casa, também é uma opção e é uma opção gratuita. São 3 cursos, então, com vagas gratuitas que estão disponíveis no SENAC de Francisco Beltrão. Lembrando que o SENAC ele fica em frente à Unipar, ao lado do SESC, né, no Alto da Júlio, e nós estamos com as portas abertas sempre das 8 da manhã às 10 horas da noite.
0: Conversei com a Tatiane Silva, aqui do SENAC, de Francisco Beltrão. Informações da Unidade Móvel para a Programação Anão e repórter Cláudio Mello.
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3: Itamar José. 12:25. Alô, você, seja bem-vindo. Boa tarde. Dia 26 de agosto, destacando no Panorama Esportivo. Um jogo ontem, o primeiro pela Copa do Brasil, terminou empatado. Dois jogos hoje, Grenal amanhã. União confirma jogo para domingo e faz promoção de ingressos. E o Marreco aí se preparando para o último jogo da fase classificatória no Sarará. Ingressos a R$10, o primeiro lote está esgotando.
4: O atletismo beltronense está comemorando um vice-campeonato brasileiro, categoria sub-18, feminino. Tem atleta beltronense que conquistou, neste final de semana que passou em São Paulo, o vice-campeonato brasileiro. Rodrigo Montanari, o técnico da seleção do atletismo e professor do atletismo beltronense, comenta sobre essa conquista. Boa tarde.
5: Boa tarde, Tamar. Então, esse final de semana aconteceu o Campeonato Brasileiro Sub-18 lá em São Paulo. A Marina Scalco Carneiro, ela conseguiu o vice-campeonato brasileiro. Ficou em segundo lugar no Campeonato Brasileiro no revezamento. Ela também ficou em nono lugar, nona melhor do Brasil nos 100 metros com barreira e 14º lugar nos 100 metros rasos. É uma prova que foi muito disputada, tinha quase 100 atletas, por exemplo, nos 100 metros raso feminino, e ela ficou em 14º lugar. Ela também ficou em 4º lugar no revezamento 4x100 feminino. Então foi um feito muito bom. Ela foi para esse Campeonato Brasileiro, foi a única que foi para o Campeonato Brasileiro Sub-18. Mas o ano que vem ela tem mais um ano ainda dessa categoria e ela vai mais forte, vai brigar por medalha ali com certeza. Hoje das atletas femininas do atletismo é a que mais se destaca hoje no cenário estadual e foi muito bem ali no Campeonato Brasileiro.
4: O que significa para você e para Francisco Beltrão, porque o Paraná, né, que está em evidência também no atletismo, não é só Francisco Beltrão.
5: Sim, o Paraná é um dos estados que mais se destaca hoje no atletismo nível nacional. Temos muitos atletas na seleção brasileira, né, nas categorias de base, e mais para frente acabam migrando, né, para outros clubes ali de São Paulo, Minas Gerais, que são clubes grandes, que daí acabam dando bons salários, né, para esses atletas.
4: Por exemplo, essa conquista representa financeiramente alguma premiação?
5: Então, a Marina esse ano ela conseguiu muitas premiações, né? Tanto nos campeonatos estaduais, nos Jogos da Juventude,

0: nos jogos escolares, ela foi medalhista em todas essas competições e agora no Campeonato Brasileiro também. Então, ano que vem, quando abrir o edital já para as Bolsa Atleta, a gente vai fazer a inscrição dela na Bolsa Atleta e com certeza vai ter um bom valor financeiramente de retorno nessas Bolsas Atletas, tanto do governo estadual quanto do governo federal.
1: E no masculino, destaques quais são?
0: Então, nós temos muitos destaques também, sobre 18 no aqui da cidade. E semana que vem a gente vai estar viajando para o Campeonato Paranaense Sub-16. Esse Campeonato Paranaense Sub-16, a gente vai com em torno de 10 atletas. A nossa equipe está bem forte, eu acho que a gente vai brigar até pelo título geral ali do Campeonato Paranaense Sub-16 masculino.
1: Rodrigo, em todos os tempos, é o melhor ano, a melhor alta do atletismo beltranense?
0: Vem melhorando a cada mês, sempre vem, sempre acaba vindo mais crianças, né, treinar com a gente ali, sempre se destacando. Como a gente tem um leque grande de modalidades aqui na cidade, o atletismo como um esporte individual, né, então um ou outro que acaba vindo a treinar com a gente já faz uma diferença e sempre tem alguém que vai se destacando. Eu tenho agora um menino que está muito bem nas barreiras, que está com marca para bater o recorde paranaense ali. A gente vai treinar para.
1: Quem é ele?
0: É o Matheus Henrique Tuassi. Ele está muito bem ali. E em outubro já tem o Campeonato Brasileiro Sub-16, lá em São Paulo também. E eu pretendo ir com pelo menos uns três atletas ali que são os mais destacados para esse Campeonato Brasileiro.
1: Bom, assim, como é o trabalho diário? É lá no industrial, né? É lá na pista oficial, é em aberto, tem vaga. Quem quiser começar, tem como participar?
0: Tem os treinos lá na pista, na segunda, quarta, quinta e sexta, das 8h30 da manhã até as 10h30 da manhã, e à tarde é das 13h30 até as 16 horas.
1: Tudo gratuito.
0: Tudo gratuito ali. Nós temos muitos materiais, o professor Hildo conseguiu mais um material para a gente ali, e a gente sempre está participando de todas as competições que é possível a gente participar, a gente participa.
1: Tudo isso de parabéns, Beltrão, né? O
0: Sim.
1: atletismo beltronense crescendo.
0: Parabéns, tá um ótimo pessoal. A gente trabalha desde a iniciação até o rendimento ali. A gente já está preparando também a equipe para participar dos Jogos Abertos, que vai ser em novembro, e vamos com uma boa equipe ali para os Jogos Abertos. Até pessoal, quem é adulto, que faz corrida de rua, que gosta do atletismo, a gente está federando também para a gente ir com uma boa equipe para os Jogos Abertos. E a gente vai brigar até pelo alguma coisa no geral ali nos Jogos Abertos, também com uma boa equipe mesmo para os Jogos Abertos em novembro.
1: Mais 31, atletismo beltronense em alta. 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Chamando o Cláudio Melo.
2: Sou com o goleiro Veloso. Veloso, falar agora desse jogo importante, mais um, inclusive lá no Sarará, contra a equipe do Palmas. Boa tarde.
3: Boa tarde. Última rodada, Série Ouro, né? A gente precisa da vitória para finalizar essa primeira fase dentro daquilo que a gente planejou, que era ser líder ou, no pior das hipóteses, ser segundo colocado, para até a semifinal decidir no Arrudão. E a gente sabe que a gente precisa muito dessa vitória no sábado. A gente vem de um grande jogo, né, de uma grande festa, de uma grande atuação. Então a gente não pode entrar sábado lá diferente do que entramos no Clássico das Penas. Porque você faz um jogo daqueles no Clássico das Penas e depois vai para um Sarará, um ginásio que vai estar lotado, né, uma nova casa. É, também num significado, num valor importante para o Marreca, é a volta do Marreca ao Sarará, onde tudo começou. E a gente não fazer um grande jogo e não conseguir o objetivo, o Clássico das Penas, né, não adianta de nada. Então, a gente sabe da responsabilidade, sabe que precisamos da vitória para terminar em segundo. Né? A gente sabe também que o Palmas já está no torneio da morte, então vai vir leve, vai vir sem responsabilidade, isso é perigoso.
2: Vai jogar como franco atirador, né?
3: Isso, vão arriscar, vão ser um franco atirador, isso é perigoso para nós, a gente não pode cair nessa armadilha. E no final do jogo, os três pontos para a gente consolidar essa segunda posição e decidir até a semifinal os playoffs dentro do Arrudão, que é o nosso principal objetivo agora.
2: Que avaliação dá para fazer nesse período que vocês só trabalharam?
3: Cara, esse primeiro período é muito bom, né? Muito bom para recuperar alguns atletas, para trabalhar a parte física, para a gente também descansar o mental, né? Porque é uma temporada muito pesada mentalmente, né? Jogos todos praticamente valendo certas coisas, né? A Liga Nacional, onde que a gente não conseguiu ir tão bem na primeira fase, nos sugou mentalmente muito nessa temporada, né, e automaticamente respinga na Série Ouro, né? A gente vem de uma Liga Nacional cansado mentalmente, onde que as coisas não davam certo, para jogar a Série Ouro, apesar de estarmos bem, a gente tinha dificuldade, porque é normal, a gente carrega esse peso da Liga Nacional e reflete na Série Ouro. Então essa semana foi bom para isso, foi bom de uma vitória que nos traz alegria e confiança, uma semana boa para descansar mentalmente, sem nenhum compromisso, sem nenhuma responsabilidade, e agora iniciando uma nova semana, né, 100% mentalmente, 100% fisicamente, em busca dessa vitória que, como eu disse, é a vitória que nos importa hoje para manter a segunda colocação e decidir os playoffs até pelo menos a semifinal dentro do Arrudão, diante do nosso torcedor.
2: Muito bem, com o Veloso aqui no Panorama Esportivo.
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1: Itamar José.
2: A federação está confirmando a última rodada no domingo. União confirma domingo 15h30 no estádio Anilado. União também faz promoção de ingressos, como confirma o gerente de futebol Natalino de Souza.
3: Boa tarde, Itamar, também os ouvintes da Anauim. Uma alegria muito grande nós estarmos falando sobre o nosso Clube Esportivo União. Agradecemos a Deus aí pela oportunidade. E as novidades, né, Itamar? Ontem já tínhamos conversado anteriormente sobre essa questão, estava ainda pendente, porém, na tarde de ontem foi definido tudo, Itamar. A federação determinou todos os jogos, Itamar, todos os jogos da rodada, no domingo, 15h30, baseado na questão dos resultados e das combinações de resultado que pode classificar algumas equipes ou não, e também dá a pontuação de primeiro a quarto colocado, que tem a vantagem de jogar a segunda partida aí em seus domínios. O Clube Esportivo União vai a campo nesse domingo, com a possibilidade do empate para classificação, e uma vitória pode nos elevar, dependendo do resultado do jogo, entre o primeiro e também a quarta colocação, ou quem sabe, dependendo dos resultados, infelizmente um pouco mais distante. Mas estamos firmes no propósito do planejamento inicial, que é classificar nessa primeira fase, e também, não uma vantagem, mas também uma novidade para o torcedor. Ontem a diretoria também majorou os preços de ingresso, modificou os preços de ingresso, para que você possa conhecer esse novo Clube Esportivo União no domingo, inteira R$ 20,50, R$ 10. Então, ingresso único na bilheteria do clube no domingo, e estaremos lá e esperando, e contamos, né, Itamar, convidamos o torcedor, convidamos todos aqueles que gostam do futebol de campo e do modo especial do Clube Esportivo União para estarem conosco lá, domingo, 15h30, Clube Esportivo União e Esporte Clube, ex-Campo Mourão, lógico, as duas equipes em busca de uma vaga para a segunda fase.
4: Tá certo, Natalino, muito obrigado. Então, a matemática é essa. Última rodada, na chave do União, no grupo do União, Oeste Brasil está classificado com 7 pontos. União pode chegar a 7. União empatando o jogo no Anilado domingo, se classifica. União vencendo o jogo, se classifica. Mas tem um detalhe aí, que o União pode terminar em primeiro. Tem que fazer aí 4 gols de diferença. União venceu o Oeste Brasil, perdeu para o Oeste Brasil. União empatou com o Sport Campo Mourão, Oeste Brasil empatou com o Oeste Campo Mourão. Aí o critério para desempate numa igualdade de pontos é o saldo de gols. E tem mais um detalhe também interessante. Dependendo, né, do saldo, União pode terminar em primeiro na classificação geral, segundo na classificação geral. Lembrando que no primeiro playoff, né? No primeiro playoff, né? União se classificando, ele vai jogar a decisão em casa. Vai jogar a primeira fora e a segunda em casa. União, então, promove domingo, Barranco, ingressos aí a R$ 10 e na parte coberta ingressos a R$ 20.
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4: A última rodada marca domingo todos os jogos da terceira divisão. Então vamos lá para a última rodada. A sexta rodada marca: o Irati recebe o Hope Brasil, o Iguaçu de União da Vitória recebe o Samas, o City London vai enfrentar o Cambé, que venceu na segunda-feira a Portuguesa Londrinense no Estádio do Café, PSTC e Portuguesa Londrinense, União e o Sport Campo Mourão, que vem mandando jogos lá em Formosa do Oeste. Se classificam 2 equipes por chave, são 3 chaves e vão classificar 2 melhores terceiros, vão ficar 8 times, aí teremos um playoff, uma ida e volta, de 8 ficam 4, de 4 ficam 2, que vão subir para segunda divisão, que deve começar lá por final de fevereiro, meados de março. Lidera Grupo A, Iguaçu, 10 pontos. Segundo, Roupe Brasil, 8. Terceiro, Irati, 7. O Iguaçu tá classificado. Uma vaga aqui para Roupe Brasil e Irati. O Samas, com 3 pontos, matematicamente, pode buscar até uma... dos melhores terceiros, ainda não está morto. No grupo B, City London 9, segundo PSTC 7, terceiro Cambé 7, quarto Portuguesa 6. Grupo muito equilibrado, tudo em aberto. Se classificam primeiro e segundo, e a possibilidade de classificar, deve classificar um terceiro colocado no grupo B. No grupo B, tá praticamente garantindo um terceiro colocado aqui. Grupo C, o grupo do União. União 1 é o segundo com 4, lidera o Oeste Brasil 7 e o Sport Campo Mourão tem 2. O Campo Mourão, o Sport precisa ganhar o jogo do União para classificar, para tirar o União só para o ano que vem. O União tem que empatar o jogo para classificar, ganhando o jogo classifica, ganhando de 4 gols de diferença, termina em primeiro e pode brigar por uma classificação geral ainda na tabela de classificação. Agora, 12 mais 47.
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7: Itamar José.
8: Betinho, assim, passou uma semana, essa semana também de trabalho, o jogo no sábado. Para você, aquilo que era necessário, né? O tempo de trabalho para tu colocar o que você quer no time, né? Boa tarde.
9: Boa tarde. Realmente, a gente chegou aí com 15 dias, com dois compromissos importantes e sem muito tempo para trabalhar. E aí teve uma folga nessa semana que é muito importante para que a gente consiga aí, primeiro, né, recuperar os atletas, principalmente a parte mental, né, que foi bem desgastante, fazer um trabalho físico. Conseguimos também aliar aí uma folga que foi interessante no final de semana, né, de 2 dias, que queira ou não, é muito importante para os atletas. E agora a gente retoma aí esse trabalho para fazer um grande jogo contra o Palmas, sabendo da responsabilidade de conseguir o objetivo de acabar na segunda colocação, que agora é o que resta para nós. Mas a gente tem um jogo importante e não pode trabalhar com menos intensidade do que foi trabalhado até agora.
8: Bom, na semana passada, 2 períodos puxados. Nessa semana mantém ou vamos trabalhar uma semana, um dia por semana, por dia?
9: Na verdade, a gente trabalha hoje 1 turno, amanhã 2. Daí quinta, sexta, 1 e sábado de manhã antes do jogo também. A ideia nossa aqui da nossa comissão é o quê? É fazer esse equilíbrio de carga, que a gente alonga, né, o treino da manhã. Então a gente começa aí 9 horas, 9 e pouco, vai até meio-dia, né? Então praticamente treina 2 turnos num só, né? Mas para que a recuperação seja boa, no outro dia os atletas cheguem inteiros para treinar. E essa questão de preparação, ela é muito variada, né? Depende da semana, depende da questão como a gente está trabalhando, qual é o objetivo da semana. Quando é um objetivo de trabalho mais intenso, a gente trabalha com uma folga maior. Quando é trabalhos mais táticos, a gente pode trabalhar 2 turnos e mais seguidos. Mas a ideia é chegar bem nesse sábado aí para fazer um grande jogo, né? Aproveitando, convidar a torcida para ir lá no Sarará, né?
8: O jogo só depende do Marreco para terminar na segunda colocação, né? Que seria importantíssimo, né?
9: Exatamente, né? A gente conseguir fazer um resultado positivo. Mas, inclusive, pauta da nossa reunião hoje de manhã é que a gente não pode cair no achismo, né? Porque vem de um bom jogo em São Paulo, um bom jogo em casa e depois achar que tá tudo certo.
8: Vem aí um adversário morto, né? Que vai para um mata-mata lá ainda, que possível, né, de escapar. rebaixamento, né?
9: Então, eu uso uma palavra muito forte em vestiário, que é a armadilha do esporte, né? A gente nunca pode achar que a equipe que está lá embaixo ou que está numa situação de momento um pouquinho mais difícil, ela venha para cá derrotada, né? Então, a gente entende que tem que trabalhar muito forte, respeitar todo o adversário, independente da colocação, independente do que está acontecendo do outro lado. Trabalhar forte para que a gente consiga aí fazer um grande jogo e superar a equipe do Palmas.
10: Muito bem, e o Palmas? Está rebaixado? Não. O Palmas vai fazer o mata-mata com o 13º colocado. E daí volta, né? E quem vencer vai fazer um mata-mata com o 3º colocado, que vem lá da prata para brigar para ficar na ouro. E o perdedor do primeiro playoff, aí sim, vai ser rebaixado. Mas estamos falando em 16 equipes no ano que vem, né? A volta de 16 equipes no Campeonato Paranaense. 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Agora, o Batuta.
8: Mais um jogo, né, pela frente contra a equipe do Palmas desse sábado. Duas semanas de trabalho, completando agora, Batuta, pós-jogo contra o Palmas. O Marreco entra numa mini pré-temporada. Boa tarde.
11: Boa tarde a todos. A gente teve sim duas semanas, né? Onde na semana passada a gente conseguiu aumentar a carga de trabalho e essa semana a gente está tendo que diminuir a carga de trabalho para gerar adaptação e até mesmo para após o jogo contra o Palmas, a gente, como você falou, entrar numa intertemporada, que deve ser de 2-3 semanas. Então, se a gente vai conseguir melhorar os que chegaram e os que também estão, acentuar ainda mais o condicionamento deles, para a gente chegar num nível de quartas de finais e de play-out no nível ótimo, que é o que é a nossa meta.
8: Bom, algum trabalho específico no início da semana que vem só com você ou é intercalado com bola e o Betinho?
11: Não. O Betinho também precisa do tempo dele, entendeu? Então a gente precisa sim desse tempo, né, cara? Dele ter o tempo dele e eu ter o meu tempo. Então a gente vai intercalar, vai fazer hora o meu trabalho, hora o trabalho dele. Mas claro que, vamos dar um exemplo, na primeira semana a gente fica vou dar um exemplo assim, mais ou menos. Na primeira semana eu fico com 60%, ele com 40%. Na segunda semana eu fico com 55% e ele 45%. Na terceira semana fica 50-50. E na quarta semana fica 70-30. Alguma coisa desse gênero, não esses números de maneira exata, mas mais um molde para a gente ter uma noção.
8: Bom, Batuta, assim, caiu como uma luva, né? Essa semana que passou e essa que está em andamento, e agora essa mini pré-temporada na mão sua, na mão do Betinho.
11: Sim. Olha, em mais de 6 anos de Paraná, é a primeira vez que eu vejo isso daqui no Paraná. A federação está de parabéns, isso daí foi sensacional. Tem que também, não é só críticas, a gente tem que ter os elogios também. O que eles fizeram para a gente foi sensacional e dá também, porque o Paraná, as equipes do Paraná são as equipes que mais sofrem na Liga Nacional, que mais sofrem no âmbito nacional, porque são uma sequência, uma carga de jogos.
10: Muito bem, aí a palavra então do Batuta, né? Complementando aí com uma carga de muitos jogos, né? De muito estresse, essa parada ótima para os clubes do Paraná no futsal. Olha a Copa do Brasil ontem, Cruzeiro Atlético 1-1 no primeiro jogo. Teremos o jogo da volta. Hoje, primeiro jogo para Vasco e Vitória, Palmeiras Santos, 9:30 da noite. Amanhã tem o Grenal às 20 horas. A galera me pedindo, não vai falar do Varziano? Detalhe é o seguinte, amanhã, quinta-feira, a secretaria vai divulgar a tabela de jogos do domingo. Acontece o seguinte, o prazo é até hoje, 5 da tarde, as equipes entrarem em acordo para alterarem a data do jogo, horário do jogo, local do jogo. Hoje é o último prazo. Tem o jogo do União domingo do anelado. Então a secretaria oferece esse tempo para as equipes se organizarem para não ter concorrência com o jogo do União no domingo. Então poderemos ter jogos sábado à noite, sábado à tarde, domingo pela manhã. E assim é o campeonato varziano de Beltrão. Amanhã sai a tabela final. É a reta final de classificação para a primeira e segunda divisão.
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1: 1:05.
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0: Esse foi o som, e um som bacana de se ouvir por aí, na tarde de quarta-feira, hoje, dia 26. Ed Rock e o seu Jorge cantando That's My Way, 1:18 agora.
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Bom demais ter sua companhia. Você daí, eu daqui. Vamos juntos até as 3 com o Toca Tudo 106. Jack Savoret com Nile Rodgers, Who's Hurt Who? Ed Rock, Seu Jorge, That's My Way. Kenny Loggins com Footloose. Taylor Swift, Anti-Hero, abriu a sequência, aliás, abriu todas no Toca Tudo de hoje pra você, edição dessa quarta-feira, dia 26 de agosto de 2026. Esse momento, 24 graus em Beltrão, é a temperatura. E o que vai acontecer? Segundo o clima-tempo, hoje a máxima é 25, tinha uma previsão para 4 ou 5 milímetros de chuva. Essa previsão mudou, agora virou para 0,6, quase que nada, muito pouco, quase nada. Previsão para pancada de chuva à tarde, à noite chuva para. É porque 0,6, né? Vai chover 3 pingos só, né? Pingo aqui, um lá. Amanhã a máxima é 27, a mínima é 16, viu? Aí sexta-feira tem até um alerta aí de mudança brusca de temperatura, ou seja, calorão em Beltrão, na região, 31 graus na sexta e 31 no sábado. Aí despenca a chuva final de semana, hein? Isso, olha só, domingo 36 milímetros, segunda 34, e aí vem um frio na semana que vem de novo, com mínima de

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2: 1h27.
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2: E aí, já mostrou? Tá na boa? Tinha Ayo no tempero da sua comida? Como assim, Ayo? É Ayo. Ayo. Ayo. B3 aqui na programação, vai lá. Ayo.

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2: Inverno, rádio Anauim, agora 27 para as 2.

0: A Fórmula do Amor, esse foi o som do Kid Abelha aqui na programação.
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0: Agora 22 para as duas.

0: Kaiser Chiefs com a música Ruby. Que de abelha a fórmula, o som do 2-4 Golden com Young Dior Moon e B3 Hayo Hayo. Intervalo é rapidinho, hein? Já volto com mais música.
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0: 15 para as duas.
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De leve, a sua trilha sonora, suas tardes por aí de segunda a sexta. Toca tudo, trouxe Mike Francis com Survivor. Essa música tem a minha idade, né? Não vou contar o ano da música. Nati Hood, Sorri, Sorrei. Teve The White Stripes com Seven Nation Arm. Madbox 20 com She's So Mean. Abriu a sequência. 2:02 agora. Intervalo é 3 minutinhos, hein? A música boa volta por aqui na sua quarta-feira.

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3: Agora são 2:05.
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9: Agora 2h24.
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Muito bem, é muito som bacana rolando pra você por aqui, sempre de segunda a sexta, comigo Jaime Samuel, toca tudo 106 e os maiores e melhores sucessos do Brasil e do mundo pra gente curtir por aí, né? Umas a gente mata saudades, outras a gente conhece, lançamentos, sucessos, novidades. Também confere por aqui na programação 06 no programa Toca Tudo. Como é que você tá? Tudo bem? Ótima tarde, obrigado pela audiência, companhia. Vamos pro reggae agora, um reggae. Tá chegando nós na aldeia, na área, com o sol e lua cheia. Boa tarde, boa quarta-feira, agora 28 para as 3 da tarde, né? Vai lá.

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7: Agora 2h43.
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4: 3 e 3.
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volta com muito mais programação no seu rádio a partir de agora. Olha só, aumenta o volume que a partir de agora vai esquentar com tantas músicas para você recordar aqui na Nauim FM 106.3, Arco da Velha, comigo, hein? Keira Lima no comando.

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1: 106.3, Arco da Velha, comigo Keila Lima. De volta com a programação no seu rádio Anauim FM. Vem cá, você gosta de uma seleção completa? Então segue essa aqui, a melhor música pra você.

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2: Três e quarenta e um.

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2: Agora e na hora de nossa morte. Amém.
3: Ave Maria, cheia de graça, o Senhor é convosco. Bendita sois vós entre as mulheres. Bendito o fruto do vosso ventre, Jesus.
2: Santa Maria, Mãe de Deus, rogai por nós, pecadores, agora e na hora de nossa morte. Amém.
3: Ave Maria, cheia de graça, o Senhor é convosco. Bendita sois vós entre as mulheres, bendito o fruto do vosso ventre, Jesus.
2: Santa Maria, Mãe de Deus, rogai por nós, pecadores, agora e na hora de nossa morte. Amém.
3: Ave Maria, cheia de graça, o Senhor é convosco. Bendita sois vós entre as mulheres, bendito o fruto do vosso ventre, Jesus.
2: Santa Maria, Mãe de Deus, rogai por nós, pecadores, agora e na hora de nossa morte. Amém.
3: Ave Maria, cheia de graça, o Senhor é convosco. Bendita sois vós entre as mulheres, bendito o fruto do vosso ventre, Jesus.
2: Santa Maria, Mãe de Deus, rogai por nós, pecadores, agora e na hora de nossa morte. Amém.
3: Ave Maria, cheia de graça, o Senhor é convosco. Bendita sois vós entre as mulheres, bendito o fruto do vosso ventre, Jesus.
2: Santa Maria, Mãe de Deus, rogai por nós, pecadores, agora e na hora de nossa morte. Amém.
3: Ave Maria, cheia de graça, o Senhor é convosco. Bendita sois vós entre as mulheres, bendito o fruto do vosso ventre, Jesus.
2: Santa Maria, Mãe de Deus, rogai por nós, pecadores, agora e na hora de nossa morte. Amém.
3: Glória ao Pai, ao Filho e ao Espírito Santo.
2: Como era no princípio, agora e sempre. Amém.
3: Nossa Senhora, Mãe dos Vocacionados,
2: rogai por nós.
4: Sejam todos bem-vindos para a celebração, os que nos ouvem através da Rádio Anauim e todos aqui presentes. A celebração é em honra à Nossa Senhora do Perpétuo Socorro, na Concatedral Nossa Senhora da Glória. Intenções da Santa Missa, sétimo dia de Mari Trindade de Souza. Pelos falecidos, Agenor Bortolini, 25 anos, Dileta Presotto, 5 meses. José Laurentino Petri, 9 anos. Sônia Maria Petri, 10 meses. José Eugênio dos Santos, 7 anos. Ataíde Bonifácio, 7 anos. Estas e as demais intenções serão colocadas no altar do Senhor. Sejam todos bem-vindos para esta celebração em honra à Nossa Senhora do Perpétuo Socorro. A Santíssima Virgem Maria coopera de modo singular com a obra da salvação dos homens. Ela que foi na terra mãe do Divino Redentor e se associou a seu Filho que morria na cruz. Desta forma, tornou-se também nossa mãe na Ordem da Graça. Como parte desta família de devotos, sempre ouviremos Maria dizer para fazer tudo o que Jesus disser, como nas bodas de Caná. Na certeza de que a bondade de Deus vem sempre em nosso socorro, iniciemos cantando.

0: Em nome do Pai, do Filho e do Espírito Santo.
1: Amém. Amém.
0: A graça de nosso Senhor Jesus Cristo, o amor do Pai e a comunhão do Espírito Santo esteja sempre convosco.
2: Bendito seja Deus que nos reuniu no amor de Cristo.
0: Boa tarde.
2: Boa tarde.
0: Sejamos todos muito bem-vindos. Saúde e acolho àqueles que nos acompanham através das mídias sociais. É com alegria que nós nos encontramos na casa de Deus para juntos celebrarmos a novena de Nossa Senhora do Perpétuo Socorro e depositarmos nas mãos dela as nossas intenções, motivações, aquilo que nós trazemos no íntimo do nosso coração. E sendo assim, para bem celebrarmos, vamos fazer o nosso ato penitencial, pois no dia em que celebramos Nossa Senhora do Perpétuo Socorro, o Senhor Jesus nos convida à mesa da palavra e da Eucaristia, nos chama à conversão. Reconheçamos ser pecadores e invocamos com confiança a misericórdia do Pai. Senhor, que vieste salvar os corações arrependidos, tende piedade de nós.
2: Senhor, tende piedade de nós.
0: Cristo, que vieste chamar os pecadores, tende piedade de nós.
2: Cristo, tende piedade de nós.
0: Senhor, que intercedeis por nós junto do Pai, tende piedade de nós.
3: Senhor, tende piedade de nós.
0: Deus Todo-Poderoso, tenha compaixão de nós. Perdoe os nossos pecados e nos conduza à vida eterna.
2: Amém.
0: Ó Mãe do Perpétuo Socorro, nós os reunimos nesta novena para vos louvar, bendizer e agradecer todas as graças que por vossa intercessão temos recebido.
2: Ó Mãe do Perpétuo Socorro, ó meus amáveis protetores São José e Santo Antônio, eu vos ofereço esta novena por intenção dos doentes, dos aflitos e atribulados, dos pobres pecadores, pelas necessidades da Igreja, por suas vocações sacerdotais, religiosas e leigas, por minha família e por minhas intenções particulares. Dignai-vos atender-me bondosamente. Amém.

0: Em unidade com toda a igreja, queremos pedir ao Senhor para que o seu reino de paz, amor e justiça se faça presente cada vez mais na vida de todos os seres humanos.
1: Nós vos pedimos, Senhor.
0: Pelos pobres abandonados e injustiçados.
1: Nós vos pedimos, Senhor.
0: Pelos doentes e agonizantes.
1: Nós vos pedimos, Senhor.
0: Para que em todas as famílias haja fé, esperança e caridade.
1: Nós vos pedimos, Senhor.
0: Pelas famílias enlutadas, para que encontrem consolo diante de Deus.
1: Nós vos pedimos, Senhor.
0: Pelos nossos irmãos e irmãs perseguidos por causa da fé em Jesus Cristo, que não desanime e encontrem a alegria de um mundo justo.
1: Nós vos pedimos, Senhor.
0: Por todos os que pediram nossas orações.
1: Nós

0: Elevemos a Deus as nossas preces e súplicas, sempre confiantes na intercessão Esse é o momento da oração dos fiéis, faremos depois. Oremos. Ó Deus, que unis os corações dos vossos fiéis num único desejo, concedei ao vosso povo amar o que ordenais e esperar o que prometeis, para que na instabilidade deste mundo nossos corações estejam ancorados, lá onde se encontram as verdadeiras alegrias. Por nosso Senhor Jesus Cristo, vosso Filho, que é Deus e convosco vive e reina, na unidade do Espírito Santo, por todos os séculos dos séculos.
1: Amém.
0: Quero assentar-se, é o momento da liturgia da palavra.
2: Leitura da segunda carta de São Paulo aos Tessalonicenses. Em nome de nosso Senhor Jesus Cristo, que vos afasteis de todo irmão que se comporta de maneira desordenada e contrária à tradição que nós recebemos. Bem sabeis que deveis seguir o nosso exemplo, pois temos vivido entre vós na ociosidade. De ninguém recebemos de graça o pão que comemos, pelo contrário, trabalhamos com esforço e cansaço, de dia e de noite, para não sermos pesados a ninguém. Não que tivéssemos o direito de fazê-lo, mas queríamos apresentar-nos como exemplo a ser imitado. Com efeito, quando estávamos entre vós, damos esta regra: quem não quer trabalhar, também não deve comer. Que o Senhor da paz, Ele próprio, vos dê a paz. Sempre e em toda parte, o Senhor esteja com todos vós. Esta saudação é de meu próprio punho, de Paulo. Assim que assino todas as minhas cartas, e é da minha letra. A graça de nosso Senhor Jesus Cristo esteja com todos vós. Palavra do Senhor.
3: Graças a Deus.

0: O Senhor esteja convosco.
1: Ele está no meio de nós.
0: Proclamação do Evangelho de Jesus Cristo segundo Mateus.
1: Glória a vós, Senhor.
0: Naquele tempo disse Jesus: ai de vós, mestres da lei, fariseus e hipócritas, vós sois como sepulcros caiados. Por fora parecem belos, mas por dentro estão cheios de ossos de mortos e de toda a podridão. Assim também vós, por fora pareceis justos diante dos outros, mas por dentro estáis cheios de hipocrisia e injustiça. Ai de vós, mestres da lei, fariseus hipócritas, vós construís sepulcros para os profetas e enfeitais os túmulos dos justos e dizeis: se tivéssemos vivido no tempo de nossos pais, não teríamos sido cúmplices da morte dos profetas. Com isso, confessais que sois filhos daqueles que mataram os profetas. Completai, pois, a medida de vossos pais. Palavra da salvação.
1: Glória a vós, Senhor.
0: Queira sentar-se, por gentileza. Bem, estimados irmãos, irmãs, caríssima comunidade, aqueles que nos acompanham através das ondas da Rádio Anauim, a liturgia de hoje, desta tarde, parece ser dura, severa, mas se trata de uma correção feita por Jesus aos seus destinatários, os mestres da lei e os fariseus. Estes, Jesus os chama de hipócritas, aqueles que agem com duplicidade, falam, mas vivem de maneira contrária aquilo que falam, testemunham e assim por diante. É contrário. O coração deles está longe de Deus, distante de Deus. Por mais que eram conhecedores das coisas de Deus, da lei, mas o coração estava distante de Deus. Estava longe. E aí Jesus compara estes como sepulcros caiados. E sendo assim, quando nós vamos aos cemitérios, observamos lá que estão os nossos entes queridos. Por fora, nós limpamos os túmulos, nós cuidamos, zelamos, porque a memória está lá daqueles que conosco viveram, mas sabemos que dentro estão os ossos, dentro estão o corpo em decomposição. A pessoa, aquele que conosco estava, já não está mais entre nós. Entendemos que está junto de Deus, diante daquilo que viveu, obviamente, daquilo que testemunhou. Porém, comparando isso com a nossa vivência, aquilo que Jesus fez com estes, é necessário, veja, tudo aquilo que nós fazemos enquanto prática, é necessário. A vivência cristã, a participação nas celebrações, a oração pessoal, eu que participo desse pastoral ou desse movimento. Veja, todo esse contexto de religiosidade é fundamental. Agora, se o meu coração estiver distante de Deus, aquilo que Jesus diz a eles, diz a nós também: ai de vós. O distante é, eu não perdoo, eu alimento ódio no meu coração, aquilo que faço, faço não no objetivo da caridade, mas visando a vaidade. Então é contrário à proposta. A justiça, a caridade, a misericórdia não tem valor no meu coração. E diante disso, o meu coração ele fica distante de Deus, porque ele fica em sintonia com muitas coisas relacionadas ao meu eu, ao meu ego, à minha vaidade, mais distante daquilo que é a centralidade, ao eu. Por isso Jesus dizia, fariseus hipócritas. Agora, por mais que a minha prática da minha religiosidade esteja acontecendo, mas eu encontro dificuldade em algumas situações, olha, com relação à misericórdia, à justiça, mas eu dou passos, eu consigo rezar, pedir a Deus a graça de tirar o ódio do meu coração, de no tempo oportuno perdoar, eu estou dando passos. Então, o evangelho de hoje é duro? De certa forma é, mas quando nós vamos procurar o médico é porque nós estamos doente. E ali, aquilo que nos é prescrito, o remédio, não é gostoso, não é doce ao paladar, mas o efeito é a cura, é necessário. É importante para que eu consiga recuperar aquilo que foi perdido, a saúde. E é um processo. Por isso hoje parece, mas Jesus está sendo muito ríspido, Jesus está sendo muito bravo, muito alguém que está severo. Não, mas Jesus visa a conversão. Jesus deseja a conversão do nosso coração, porque ali é o lugar de encontro com Ele. Mas são passos que ao olhar para dentro dEle, por isso a pergunta que nós precisamos, cada um, no nosso íntimo, no nosso ser. Como está o nosso coração? Como está o nosso coração? Como andam os valores dentro do nosso coração, a justiça, a misericórdia, a verdade, o perdão, a solidariedade, como anda essas questões que abrangem aquilo que é a centralidade para aquele que deseja seguir Jesus, encontrar-se com Jesus, porque o grande problema dos mestres da lei, dos fariseus, é o viver da aparência. Então eles entendiam da lei, eles conheciam, eles sabiam, mas o coração estava distante daquilo que era o desenvolvimento da lei, daquilo que era o desdobramento da lei, o ensinamento da lei. Então, por isso o texto hoje toca o nosso coração. Eu entendo a respeito das coisas de Deus. Eu que caminho perto de Deus, eu que busco uma vivência mais próxima, eu entendo, bom, se eu entendo, se eu compreendo, como anda o meu coração? Gente, isso é para todos nós, mas é um caminhar, é um dia depois do outro, é um exercício, é um exercitar-se, porque um grande modelo para nós é Maria Santíssima. Veja, o sim que ela deu para o anjo Gabriel, não foi um único. Foi um sim que precisou ser renovado diariamente. Com certeza na vida dela ela sofreu tentação. Ela sofreu tentação. Mas ela manteve-se fiel naquilo que ela prometeu, naquilo que ela acreditava, aonde ela depositou a sua esperança, em fazer a vontade de Deus como prioridade na sua vida. Assim deve ser para nós também. Então é uma construção, por mais que seja a passos lentos, mas é uma construção que eu renovo, que eu assumo todos os dias na minha vida, para que um dia possamos nós nos encontrarmos face a face com Deus e entregarmos a Ele o maior presente que Ele nos deu, que é a vida, com gratidão diante de tudo aquilo que vivemos com intensidade. Mas o viver é gastar bem este presente. Louvado seja o nome de nosso Senhor Jesus Cristo.
1: Para sempre seja louvado.
0: E agora vamos, agora sim, apresentar a Deus as nossas preces.
2: Após cada prece, respondemos. Senhor, ouvi a nossa prece.
1: Senhor, ouvi a nossa prece.
2: Para que a igreja e seus pastores saibam viver com coerência entre nossas palavras e ações, evitando as falsas aparências e cultivando a sinceridade do coração, rezemos.
3: Senhor, ouvi a nossa prece.
2: Para que nossas comunidades se fortaleçam na oração, na partilha e na fraternidade, testemunhando a presença de Cristo no meio de nós, rezemos.
3: Senhor, ouvi a nossa prece.
2: Para que cada um de nós seja perseverante na fé, no serviço aos irmãos e na missão de anunciar o Evangelho com alegria, rezemos.
3: Senhor, ouvi a nossa prece.
0: Tudo isso pedimos ao Pai, por Jesus Cristo, vosso Filho, na unidade do Espírito Santo.
3: Amém.
0: Queira sentar-se, é o momento do nosso ofertório.

0: Orai, irmãos e irmãs, para que o meu e vosso sacrifício seja aceito por Deus, Pai Todo-Poderoso.
1: Receba, Senhor, por tuas mãos este sacrifício, para a glória do seu nome, para o nosso bem e de toda a sua santa igreja.
0: Senhor, pelo único sacrifício do vosso Filho, adquiristes para vós um povo de adoção filial, concedei-nos benigno à vossa igreja os dons da unidade e da paz. Por Cristo nosso Senhor.
1: Amém.
0: O Senhor esteja convosco.
1: Ele está no meio de nós.
0: Corações ao alto.
1: O nosso coração está em Deus.
0: Demos graças ao Senhor, nosso Deus.
1: É nosso dever e nossa salvação.
0: Na verdade, é digno e justo, é nosso dever e salvação dar-vos graças sempre em todo lugar, Senhor Pai Santo, por vosso amado Filho Jesus Cristo. Ele é a vossa palavra pela qual tudo criastes, ele é o nosso Salvador e Redentor, que se encarnou pelo Espírito Santo e nasceu da Virgem Maria. Ele, para cumprir a vossa vontade, adquirir para vós um povo santo, estendeu os braços na hora de sua paixão, a fim de vencer a morte e manifestar a ressurreição. Por isso, com os anjos e todos os santos, proclamamos vossa glória, cantando a uma só voz.

0: Na verdade, ó Pai, vós sois santo e fonte de toda santidade, santificai, pois, estes dons, derramando sobre eles o vosso Espírito, a fim de que se torne para nós o corpo e o sangue de nosso Senhor Jesus Cristo.
1: Enviai o vosso Espírito Santo.
0: E, estando para ser entregue, abraçando livremente a paixão, Jesus tomou o pão, pronunciou a bênção de ação de graças, partiu e o deu a seus discípulos, dizendo: tomai todos e comei, isto é meu corpo, que será entregue por vós. Do mesmo modo, no fim da ceia, ele tomou o cálice em suas mãos e, dando graças novamente, o entregou aos seus discípulos, dizendo: tomai todos e bebei. Este é o cálice do meu sangue, o sangue da nova e eterna aliança, que será derramado por vós e por todos para a remissão dos pecados. Fazei isto em memória de mim. Irmãos e irmãs, eis aqui o mistério da fé.
1: Anunciamos, Senhor, a vossa morte e proclamamos a vossa ressurreição. Vinde, Senhor Jesus.
0: Celebrando, pois, o memorial da morte e ressurreição do vosso Filho, nós oferecemos, ó Pai, o pão da vida e o cálice da salvação. E vos agradecemos porque nos tornaste dignos de estar aqui na vossa presença e vos servir.
1: Aceitai, ó Senhor, a nossa oferta.
0: Suplicantes, vos pedimos que, participando do corpo e sangue de Cristo, sejamos reunidos pelo Espírito Santo num só corpo.
1: O Espírito nos una num só corpo.
0: Lembrai-vos, ó Pai, da vossa Igreja, que se faz presente pelo mundo inteiro, que ela cresça na caridade, comunhão com o Papa Leão, com o nosso Bispo Edgar, os bispos do mundo inteiro, os presbíteros, os diáconos e todos os ministros do vosso povo.
1: Lembrai-vos, ó Pai, da vossa Igreja.
0: Lembrai-vos também da vossa misericórdia dos nossos irmãos e irmãs que adormeceram na esperança da ressurreição. Recordamos aqui o sétimo dia de falecimento de Mari Trindade de Souza e de todos os que partiram desta vida. Acolhei junto a vós na luz da vossa face.
1: Concedei-lhes, ó Senhor, a luz eterna.
0: Enfim, nós os pedimos, tende piedade de todos nós e dai-nos participar da vida eterna com a Virgem Maria, Mãe de Deus, São José, seu esposo, os apóstolos e todos os santos que neste mundo viveram na vossa amizade, a fim de vos louvarmos e glorificarmos por Jesus Cristo, vosso Filho. Por Cristo, com Cristo e em Cristo, a vós, Deus Pai Todo-Poderoso, na unidade do Espírito Santo, toda honra e toda glória, por todos os séculos dos séculos.
1: Amém.
0: Com amor e confiança, com muita fé, rezemos juntos a oração que o próprio Senhor nos ensinou.
1: Pai nosso que estais no céu, santificado seja o vosso nome. Venha

0: vós o vosso reino, seja feita a vossa vontade, assim na terra como no céu. O pão nosso de cada dia nos dai hoje. Perdoai as nossas ofensas, assim como nós perdoamos a quem nos tem ofendido. E não nos deixeis cair em tentação, mas livrai-nos do mal.
1: Livrai-nos de todos os males, ó Pai, e dai-nos hoje a vossa paz, ajudados pela vossa misericórdia, sejamos sempre livres do pecado e protegidos de todos os perigos, enquanto aguardamos a feliz esperança e a vinda do nosso Salvador, Jesus Cristo.
2: Vosso é o reino, o poder e a glória para sempre.
1: Senhor Jesus Cristo, dissestes aos vossos apóstolos, eu vos deixo a paz e vos dou a minha paz. Não olheis os nossos pecados, mas a fé que anima a vossa igreja. Dai-lhe, segundo o vosso desejo, a paz e a unidade. Vós que sois Deus com o Pai e o Espírito Santo.
2: Amém.
1: A paz do Senhor esteja sempre convosco.
2: O amor de Cristo nos uniu.

0: Felizes os convidados para a ceia do Senhor. Eis aqui o Cordeiro de Deus que tira o pecado do mundo.
1: Senhor, eu não sou digna de que entreis em minha morada, mas dizei uma palavra e serei salva.

0: Oremos. Senhor, nós os pedimos, realizai plenamente em nós a toda da vossa misericórdia. Em vossa bondade, levai-nos a tão alta perfeição, que reconfortados por vossa graça, em tudo possamos agradar-vos. Por Cristo nosso Senhor.
1: Amém.
0: Agora então vamos proceder com a bênção aos objetos que até aqui à frente foram trazidos. Eu te convido a tomar em mãos também a chave do carro, a chave da casa. Quem sabe se você tiver consigo uma correntinha que você gostaria também de abençoar, segure na tua mão, depois o padre vai passar entre os bancos também, abençoando. A nossa proteção está no nome do Senhor,
1: que fez o céu e a terra.
0: Oremos, vamos estender a nossa mão em direção a esses objetos. Deus, cuja palavra santifica todas as coisas, lançai vossa bênção sobre esses vossos filhos e filhas aqui presentes e sobre os que nos acompanham pelos meios de comunicação. Lhes conceda saúde e abundância, graça e paz. Dignai-vos, Senhor, abençoar a água, símbolo do nosso batismo, e todos os que por ela forem aspergidos. Abençoai, Senhor, as imagens, terços, remédios, as chaves e todos os objetos de nossa devoção que aqui trouxemos e que temos em nossas mãos. Que nenhum de vossos filhos e filhas se sintam desamparados, principalmente diante das doenças. Que o Deus da vida vos restabeleça a saúde e vos dê força na tribulação e esperança de uma vida nova. Que o Deus Salvador vos livre de todas as aflições e poderes do mal e vos conduza à felicidade eterna. Por Cristo nosso Senhor.
1: Amém.
0: Enquanto o padre vai passar aspergindo, vamos rezar a oração de Nossa Senhora do Perpétuo Socorro. E nesta oração, quem sabe, façamos aí o nosso pedido da graça que desejamos alcançar, ou se já alcançamos, através da oração, o nosso agradecimento. Virgem do Perpétuo Socorro,
1: Santa Mãe do Redentor, socorrei o vosso povo que almeja ressurgir. Dai a todos a alegria de caminhar na consciente e ativa solidariedade com os mais pobres, anunciando de modo novo e corajoso o Evangelho do vosso Filho, fundamento e ápice de toda convivência humana que aspira a uma paz verdadeira, justa e duradoura. Como o menino Jesus, que admiramos neste venerável ícone, também nós queremos apertar a vossa mão. Faça aqui o seu pedido, qual a graça que você deseja alcançar. A vós não faltem, nem o poder, nem a bondade para nos socorrer em todas as necessidades e em cada pedido. Agora é a vossa hora. Vinde, pois, em nosso auxílio e sede para todos refúgio e esperança. Amém.

0: Então, nossa gratidão a todos, muito obrigado pela presença, pela participação, aqueles que nos acompanharam também através das ondas da Rádio Anauim, a nossa gratidão, quem nos ajudou com a liturgia, cantos, ministros, muito obrigado, estendamos as nossas mãos para recebermos a bênção de Deus. O Senhor esteja convosco.
1: Ele está no meio de nós.
0: Pela intercessão de Nossa Senhora da Glória, nossa querida padroeira, desça a bênção do Deus Todo-Poderoso que é Pai, Filho e Espírito Santo.
1: Amém.
0: Ide em paz e que o Senhor vos acompanhe.
1: Graças a Deus.
0: Uma ótima tarde a todos.

A partir desse momento, vai ao ar o programa Voz do Brasil para Cristo. Programa esse que é um órgão oficial da Igreja Pentecostal, o Brasil para Cristo, que no campo oficial de Francisco Beltrão tem como seu pastor presidente, pastor Josias Andrade. Direção e apresentação do programa é desse que vos fala, pastor Valdecir da Veiga. Desejo a todos que as mais ricas bênçãos do Senhor sejam sobre a sua vida durante essa meia hora, 40 minutos de programação que vamos levando até você, desejando que Deus seja na tua casa, na tua vida, nos teus afazeres, e que as mais ricas bênçãos de Deus acompanhem todos os teus feitos neste final de dia. O Senhor o abençoe poderosamente. Hoje nós temos nos estúdios da Rádio Anauim FM, juntamente conosco, o pastor João, que logo mais vai estar trazendo uma palavra de Deus, falando a palavra de Deus, orando também juntamente conosco, e nós queremos adorar ao Senhor nesta tarde.

seja o Senhor nosso Deus. Nós queremos nessa oportunidade enviar uma saudação cristã a todos os irmãos que estão sintonizados conosco nesta tarde na programação A Voz do Brasil para Cristo, aqui pela sua rádio Anauim FM. Nosso pastor presidente, pastor José Andrade, também a pastora Anne. Que Deus continue abençoando poderosamente a vida dos amados irmãos e que as mais ricas bênçãos do Senhor repousem sobre a vida, o ministério do nobre companheiro pastor Josias e também a pastora Anne. Nosso abraço também especial ao pastor Jorge e à pastora Kellen, também sua família, Sara, Aninha. Deus abençoe vocês poderosamente. Também queremos mandar um abraço todo especial à pastora Fátima, a pastora Fátima Andrade e a pastora Fátima Veiga, minha esposa, sintonizada no programa, Jacó. Que Deus abençoe vocês poderosamente. Também pastor João Silva, que está conosco, logo mais vai estar trazendo a palavra de Deus e também orando juntamente conosco na oração da fé. Nós desejamos milagres para a vida de todos os amados ouvintes nesta tarde. Eu tenho por certo que Deus estará realizando grandes milagres, grandes prodígios. Também o diácono Leandro e a irmã Eliette, Deus abençoe vocês poderosamente. Pastor Alex e a pastora Esther, a Radassa, Deus continue abençoando suas vidas. Também o irmão Carlos, a irmã Benaia, o Senhor continue operando milagres através do ministério de cada um dos amados irmãos. O irmão Elias e a irmã Aline, que são os líderes da Jubraica, da Juventude. Sábado passado tivemos aquele culto abençoado, onde tivemos o privilégio de estar com os irmãos ali. Foi uma bênção do Senhor. Deus continue abençoando e usando poderosamente a vida dos irmãos. Também o auxiliar irmão Valdir, irmã Romilda, sempre sintonizados nas programações aqui da Rádio Anauim FM, do programa A Voz do Brasil para Cristo. Doutor Osni, o nosso patrocinador master deste programa, doutor Osni, a Luciana, o Lucas, a família aí do nosso nobre, amado companheiro, pastor doutor Osni. Doutor Osni, Deus abençoe poderosamente. Também nosso abraço a os demais irmãos que nos dão a honra, que nos dão a alegria, a irmã Marcondesa, Nicole, o irmão José, que é ali da igreja da Rua Mutum 220, onde estarei no sábado ministrando a palavra de Deus, a Assembleia de Deus ali daquele bairro ali próximo a Lages Beltrão, estarei ali no sábado levando a poderosa palavra de Deus, juntamente ali com o irmão José. Deus abençoe vocês aí e tenho por certo que Deus tem uma palavra, que Deus tem maravilhas a realizar aí neste lugar. O evangelista irmão Maciel e os irmãos ali da Móveis Estrela, né? Que estão ali fazendo... Estrela, irmão João, me ajuda? Estelar. Que estão ali sintonizados. Deus continue abençoando o evangelista irmão José Maciel, ele é o coordenador evangelístico, né? Que Deus continue abençoando sua vida, a vida de cada um dos nobres amados. Eu tenho por certo que Deus vai usar cada ministro, cada irmão, para realizar grandes obras aqui no campo eclesiástico de Francisco Beltrão. E antes de nós passarmos a ouvir mais uma parte do louvor e também a palavra de Deus que será ministrada pelo nosso irmão pastor João Silva, eu quero já passar aqui os avisos para os cultos. Nós temos cultos aqui na sede, na igreja Pentecostal Brasil para Cristo, bairro São Miguel, rua Pedro Silva 44, todas as sexta-feira e também aos domingos, às 19h30, você é o nosso convidado especial. Nessa sexta-feira, o nobre companheiro pastor João estará ministrando a palavra de Deus e nós estaremos ali reunidos com os irmãos para adorar ao Senhor nessa sexta-feira amanhã. Portanto, você é o nosso convidado especial. E no domingo teremos aquele culto abençoado, como sempre, ali na Igreja O Brasil para Cristo. Todos os sábados tem o culto da juventude. Ali o irmão Elias e a irmã
Aline estão ali realizando esse trabalho juntamente com a juventude e tem sido bênção do Senhor. Você jovem, que ainda não faz parte da igreja, mas que quer participar de um culto, ouvir ali a juventude, vem ali, vem estar presente, vem adorar a Deus juntamente com os irmãos todos os sábados. Quero também lembrar que o IBBC nós estaremos fazendo nesse sábado às 15h, uma reunião com todos aqueles irmãos que pretendem fazer a teologia. Então nós estamos ali nesse sábado, às 15h, conversando, esclarecendo, falando sobre a grade curricular, falando sobre todos os assuntos pertinentes aí à obra do Senhor e esse trabalho de ensino que é a teologia ou IBBC. Você é o nosso convidado especial, você que está ouvindo, aí eu quero fazer. Então venha estar ali no sábado à tarde, que você vai sair dali esclarecido. Nós vamos estar também passando as fichas para as pessoas, já está fazendo suas fichas, sua ficha de matrícula. Vai ser uma bênção de Deus. Eu tenho por certo que nós teremos um final de semana super abençoado, né? Parabenizar a igreja, pastor João, pelo ato de sábado passado, o ato do batismo, onde Deus se fez presente. Foi maravilhoso o trabalho ali no Rio do Mato. Foi gostoso demais estar ali, vendo aqueles irmãos e aquelas irmãs descendo as águas do batismo. Deus continue abençoando a vida de cada um. Em nome do Senhor Jesus Cristo.

0: Louvado seja Deus, louvado seja o Senhor. A vitória chegou. A vitória chegou. Você foi aprovado. Muitas pessoas, muitos irmãos, muitas pessoas têm orado, têm pedido a graça do Senhor sobre assuntos diversos. E hoje está sintonizado com essa programação. E eu tenho por certo que Deus está falando contigo através deste louvor. E que nós estamos rodando aqui na emissora, e tenho por certo que Deus falará contigo também, agora através da palavra do Senhor. Nós já vamos passar a ouvir o pastor João Silva, que vai estar ministrando a palavra de Deus, e também fazendo uma oração da fé com todos os nossos ouvintes, após a sua palavra, a palavra que Deus colocou já no seu coração. A paz do Senhor, pastor João.
1: A paz do Senhor Jesus, pastor Valdeci da Veiga. Quero dizer que estou feliz por esta primeira oportunidade de estar aqui nesta programação abençoada por Deus. Programa A Voz do Brasil para Cristo, na rádio Anauim FM 106.3. Quero também saudar a todos quantos nos honram com a sua audiência nesta oportunidade e afirmar que a sua audiência nos honra muito, nos auxilia, nos impele, nos convida a continuar com esta programação e que o nome do Senhor Jesus Cristo seja sempre exaltado, não é? E para basear a palavra que eu quero trazer para a nossa reflexão nesta tarde, quero fazer uso do texto que o apóstolo do Trovão, conhecido como discípulo amado, João, escreveu no seu Evangelho, no capítulo 3, o versículo 16. João, capítulo 3, versículo 16. Um texto bastante conhecido, que a gente poderia até chamar de texto áureo, que expressa o amor de Deus para com o homem caído, pecador, não é? E diz assim a palavra do Senhor: porque Deus amou o mundo de tal maneira que deu o seu Filho unigênito, para que todo aquele que nele crê não pereça, mas tenha a vida eterna. Esse texto que João, inspirado pelo Espírito Santo de Deus, registrou, é uma fala de nosso Senhor e Salvador Jesus Cristo a Nicodemos. Se a gente observar no início do capítulo, o escritor, ele informa que havia entre os fariseus um homem chamado Nicodemos, e ele era um principal, né, um príncipe entre os judeus. Ou seja, e esse Nicodemos, ele foi ter com o Senhor Jesus à noite. Ele não foi de dia, à luz do sol, não é? E devemos nos lembrar que nestes tempos ainda não existia energia elétrica. Então ele foi meio que se esgueirando para não ser visto, para não ser visto com o Senhor Jesus, porque se tratava de um homem muito importante na sociedade, na religião judaica. Ele era um fariseu que em aramaico quer dizer separado e era partidário de uma das principais seitas rabínicas dos tempos do Senhor Jesus. E eles tinham como líderes espirituais os escribas. E esse povo, essa gente, eles sublimavam a letra da lei mosaica, da lei de Moisés, em prejuízo, em detrimento do espírito da lei. E por causa do seu excessivo formalismo e exterioridades, eles visavam muito, eles valorizavam muito as aparências. Por essa razão, eles foram muito criticados pelo Senhor Jesus. Eles criticavam o Senhor Jesus porque ele andava sempre acompanhado de pecadores, de prostitutas, de cobradores de impostos que eles aborreciam e muito. Então eles não aceitaram o Senhor Jesus. Por isso este mesmo João, no capítulo 1, versículo 11, diz que ele, Jesus, veio para os seus. Quem eram os seus? O povo israelense, o povo judeu. Mas os seus não o receberam. No versículo 12 diz: mas a todos quantos o receberem, deu-lhes o poder de serem feitos, chamados, considerados filhos de Deus, aos que creem no seu nome. Louvado seja o nome do Senhor. E ele vai ter esse encontro com o Senhor. E ele pergunta para o Senhor. Ele diz: Rabi, que quer dizer mestre, bem sabemos que és mestre vindo de Deus, porque ninguém pode fazer estes sinais que tu fazes se Deus não for com ele. Jesus respondeu e disse-lhe: na verdade te digo que aquele que não nascer de novo não pode ver o reino de Deus. Ao que lhe respondeu Nicodemos: como pode, porventura, tornar a entrar no ventre de sua mãe e nascer? O homem, depois de velho, né? Depois de grande e de adulto. Na verdade, te digo que aquele que não nascer da água e do Espírito não pode entrar no reino de Deus. O que é nascido da carne é carne, o que é nascido do Espírito é Espírito. Não te maravilhes de te ter dito: necessário vos é nascer de novo. O vento assopra onde quer e ouves a sua voz, mas não sabes de onde vem nem para onde vai. Assim é todo aquele que é nascido do Espírito. Nicodemos respondeu e disse-lhe: como pode ser isso? Aí Jesus disse a ele: tu és mestre em Israel e não sabes isso? Então veja bem, um homem mestre em Israel, doutor da lei, uma autoridade, um príncipe entre aquele povo, uma grande autoridade, uma pessoa de grande importância, de grande relevância na religião e na sociedade judaica. Ele não entendeu o que o Senhor estava dizendo. O Senhor, nós observamos nos escritos dos evangelhos, que muitas vezes ele transitava entre o literal e o não literal, entre o literal e o espiritual, o figurado, e as pessoas não conseguiam entender. Aí ele culmina com este texto: porque Deus amou o mundo de tal maneira que ele deu o seu único filho, o seu filho unigênito. Ele entregou o Senhor Jesus. Por quê, meus irmãos? Por amor, porque Deus amou. É o amor ágape, o amor sacrificial de 1 Coríntios 13. O amor que não arde em ciúme, que não suspeita mal. O amor que vence tudo. O amor que dá sem espera, sem pedir em troca, sem nada receber. A palavra de Deus afirma, Jesus mesmo afirmou: ninguém tem maior amor do que este, de dar alguém a sua vida pelo seu amigo, não é? Então, meus queridos e amados irmãos em Cristo e ouvintes da palavra de Deus, neste texto ele está afirmando que Deus amou. E porque ele amou, e nós não devemos também nos esquecer de por que o Senhor entregou Jesus. A Bíblia diz que se ele não nos negou seu próprio filho, como não nos dará com ele todas as coisas? E a gente glorifica a Deus e se alegra, e alguns até falam em mistério. Mas lembremos-nos de que o Senhor não poupou, outro texto diz, não poupou nem o seu filho. Por quê? Por causa da justiça divina. Foi o amor de Deus e a sua justiça que levou o Senhor Jesus a esse sacrifício vicário na cruz do Calvário. Amém? Então, assim, ele amou. e indistintamente, sem fazer distinção de raça, de cor, de posição social, de condição financeira, de religião, de cor, de credo, do que quer que seja. Ele amou o mundo, ele amou toda criatura. Deus não faz acepção de pessoa. E Jesus diz que aquele que vier a mim, de maneira nenhuma lançarei fora. Então o texto diz, para que não pereça. Perecer, o que é perecer? Então nós não temos tempo de trazer aqui o discorrer sobre a soteriologia. O que é soteriologia? A doutrina da salvação. Soter é o Senhor Salvador, não é? E essa salvação é com o sentido de livramento. Perecer é porque todos nós morreremos independentemente de religião. E a partir do momento que a vida se expira aqui na Terra, nós precisamos estar preparados, porque o Senhor nos fez para viver eternamente. Então nós temos que escolher, ainda enquanto ainda estamos vivos, qual eternidade nós queremos para nós. E a eternidade é sem fim, milhões, bilhões, trilhões de anos, não é? Então só existem duas opções, só duas opções. O Senhor disse certa feita, porfiai por entrar pela porta estreita, porque larga a porta e espaçoso o caminho que conduz à perdição, e muitos são os que entram por ela. Mas estreita é a porta e apertado o caminho que conduz à vida eterna, e são poucos que entram por ela. Então nós temos opções, enquanto vivos, de escolher. Por isso o texto diz, para que aquele que nele crer não pereça, ou seja, não perca, não passe a sua eternidade com o adversário de nossas almas e com aqueles pecadores que não se arrependeram, não confessaram e não receberam o Senhor Jesus como Senhor e Salvador de suas almas, para que não pereçam, mas tenham vida eterna. Em João capítulo 14, o Senhor disse, e João registrou, não se turbe o vosso coração. Credes em Deus, credes também em mim. Na casa de meu Pai há muitas moradas. Se não fosse assim, eu vou-lo teria dito, pois vou para o meu Pai. E quando eu for, eu voltarei para buscá-los, para levar comigo, para que onde eu estiver, estejais vós também. Então o texto diz claramente, porque Deus amou o mundo de tal maneira que deu seu Filho unigênito, para que todo aquele que nele crê. E eu quero aqui, meu tempo está acabando, eu quero ser bem breve, falar um pouquinho sobre esse crer. Porque esse verbo crer, ele soa assim um tanto quanto subjetivo, não é palpável, como trabalhar, fazer, pregar, despregar, construir, destruir. Então esse crer, até o diabo crer, até ele crer. Mas é interessante nós entendermos três aspectos que estão inseridos nesse crer, no original. É crer. As duas primeiras, os dois primeiros aspectos, eu creio que é fácil para todos. Primeiro, crer que o Senhor é poderoso para cumprir cabalmente todas as suas promessas. Esse é fácil. O segundo também é tão fácil quanto, ou seja, é crer que ele é fiel para cumprir as suas promessas. Agora, coisa estreita, porque esse terceiro aspecto desse verbo crer no original, ele implica em obediência. Obediência. Então, o Senhor diz que aquele que lê e que ouve a sua palavra e não coloca em prática, não vive, não pratica, o Senhor o comparou ao homem insensato que construiu a sua casa na areia. E vieram os ventos, as tempestades, as chuvas, e combateram contra aquela casa, e foi grande o prejuízo. Entretanto, aquele que ouve e que pratica a palavra que faz a vontade do Senhor, ele comparou ao homem prudente que construiu a sua casa sobre a rocha. Vieram também os ventos, as chuvas, as enxurradas, combateram contra aquela casa, mas ela permaneceu em pé. O Senhor diz também: examinai as Escrituras, porque são elas que testificam de mim, para que tenhais a vida eterna. Então, para quem quer ter a vida eterna, é preciso conhecer a palavra do Senhor. Amém? Então, esta é a palavra que o Senhor colocou no meu coração, bem breve, bem concisa, e que o Senhor possa, através do seu Santo Espírito, trabalhar na sua mente, na sua vida, através da poderosa palavra de Deus.
0: Graças a Deus, pastor João. Logo em seguida, ele também voltará para fazer a oração da fé juntamente conosco. Eu quero agradecer, pastor João, essa bela palavra. E desejar que Deus continue abençoando poderosamente a sua vida, a vida de cada irmão, de cada irmã. Amém. Quero lembrar a todos os irmãos que nessa sexta-feira, então, temos aquele grande culto na Igreja Pentecostal, o Brasil para Cristo, aqui na Igreja Sede, bairro São Miguel, rua Pedro Silva, 44. Você é o nosso convidado especial a vir participar conosco. Deus tem feito maravilhas e nesta sexta-feira estará conosco o missionário Thomas e a irmã Aline, louvando ao Senhor, e esse que acabou de ministrar, ministro do Evangelho, pastor João, estará ministrando a santa e poderosa palavra de Deus. Você que ouviu uma palhinha aí, gostou da mensagem, venha para se alimentar da palavra nessa sexta-feira. O irmão vai estar ministrando, nós estaremos ali juntamente com o pastor Josias, pastora Anne e todos os demais obreiros. Estaremos ali orando numa unânime fé pela vida das pessoas que vão estar participando do culto. Hoje, logo mais às 19h30, ali na cidade de Marmeleiro, o pastor Alex com a pastora Esther estão ali com aquele grande culto e todos os irmãos de Marmeleiros e região são convidados, aqui de Beltrão também, aqueles que puderem estarem ali, estejam presentes, louvando a Deus ali na cidade de Marmeleiro, juntamente com o pastor Alex. No domingo nós temos o nosso culto aqui na Igreja Sede. Sábado à tarde, 3 horas da tarde, a reunião do IBBC ali na Igreja Sede. Você é o nosso convidado especial. Sábado à noite, o culto da juventude ali na Igreja Sede. Que Deus continue abençoando a vida de cada um dos amados irmãos.

0: Amado irmão em Cristo e amigo ouvinte desta programação, estaremos orando. Eu quero pedir para você que tem fé, a Bíblia diz que sem fé é impossível agradar ao Senhor, porque faz-se necessário de que aquele que dele se aproxima saiba que ele existe e que é galardoador dos que o buscam. Então coloque a sua mão no seu coração, independentemente de qual seja a tua necessidade, nós estaremos orando e o Senhor pode, nesta oportunidade, mudar a história da sua vida, mudar o seu cativeiro e fazer uma obra grandiosa para a glória do nome dele. Soberano e eterno Deus, maravilhoso Pai Celestial, Tu és o Todo-Poderoso Criador dos céus e da terra, que do nada, somente com o poder da Tua palavra, o Senhor trouxe à existência toda a criação. Neste momento, Senhor, no poderoso, sacrossanto e nome de Jesus Cristo, este nome sobre todos os nomes, nós queremos levar as nossas vozes até o Teu trono de poder, de misericórdia, de glória e de majestade sobre as vidas daqueles que estão ouvindo. Senhor, Tu conheces as necessidades, os problemas e as dificuldades de cada um. Tu és o Deus do impossível, que disse: Lázaro, vem para fora, quando já faziam 4 dias e ele estava em adiantado estado de decomposição. O Senhor é a vida e quando a vida chega, a morte tem que bater em retirada. Senhor meu Deus, em nome de Jesus Cristo, contempla os teus filhos com as suas necessidades, Pai. Necessidades que muitas vezes não têm condições, não têm esperança, sem perspectiva, mas tu és o Deus cuja palavra poderosa afirma categoricamente que desde a antiguidade nunca se viu outro Deus além de ti, que peleja por aqueles que em ti esperam. Em nome de Jesus, Pai, que o Senhor entre nessa casa, vai repreendendo toda obra contrária, toda enfermidade, todo mal, Senhor meu Deus, que o Senhor abra portas de emprego, que o Senhor, meu Deus, derrube por terra todo desentendimento, toda desunião, toda discórdia, levando paz, levando saúde, levando graça, levando alegria, Senhor meu Deus. A tua palavra, o Senhor disse, e João registrou no capítulo 10, versículo 10, o ladrão não vem senão a roubar, a matar e a destruir, mas eu vim para que tenham vida e a tenham em abundância. Pai amado, em nome de Jesus Cristo, abençoa cada lar, cada família representada por essa pessoa que está ouvindo essa programação. É a nossa oração, Senhor, crendo e agradecidos no nome do Senhor Jesus.
1: Graças Amém. A Deus, queremos louvar ao Senhor por essa oportunidade, por a vida de cada irmão que esteve conosco, agradecendo ao pastor João e todos os irmãos que estiveram sintonizados. Fiquem na paz do Senhor Jesus.

0: É, são 17 horas e 37 minutos. 17:37. Boa tarde, Francisco Beltrão.
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0: É, você está curtindo aí o Saudade da Minha Terra com Chitãozinho e Chororó, aqui na 106.3 FM, no programa Viola Sertaneja. É, na companhia do teu amigo Machado, nós vamos até as 19 horas, mais ou menos desse jeito.

0: É, obrigado, obrigado, senhor, por mais um dia, mais uma tarde de viola sertaneja, mais um dia nas nossas vidas, no calendário de nossas vidas. Obrigado, senhor, por essa oportunidade.
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0: Eu quero cumprimentar toda a direção da Rádio Comunitária em 106.3 FM, todos da diretoria, em nome do senhor presidente José Neribolin. Boa tarde!
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0: Nós temos também na parte técnica Gilson Rafael, na parte administrativa Amaro Corbe e todos os meus colegas locutores que usam desse espaço para levar alegria, levar notícia para vocês, meus irmãos. Boa tarde!

É, você curtiu aí Saudade da Minha Terra com Chitãozinho e Chororó. Boa tarde pra você que está com o rádio ligado na 106.3 FM, pra você que está na live do Facebook, levanta o volume, que aqui é só modão, trio Parada Dura, Brinco de Ouro.

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1: É, são 17 horas 44 minutos, 17h44 aqui na 106.3 FM. Ana Maria, Girigeno,

É, são 17h47 aqui na 106.3 FM. Programaço Viola Sertaneja. É, exatamente. Na companhia do teu amigo Machado, vamos que vamos. São 17h47. E eu quero agradecer a quem está ligadinho na 106.3 FM, quem está na live do Facebook. Muito obrigado pela companhia e pela parceria. 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Levanta o volume, o Deco, seu Marmite, Dona Chica, toda a equipe do Marmite chegando aí pra vocês. Rogério e Rejane, mala vazia.

É, você curtiu o Rogério Rejane, mala vazia, essa mala Zé Medeiro, conhece essa mala Zé Medeiro, mala vazia Rogério Rejane, um abraço pro meu amigo trovador Zé Medeiro, ali no trevo da trincheira, boa tarde Zé, tudo certinho? O Zé tá curtindo ali com o Rude e o alemão do gás, tão tomando um verde bem caprichado ali, né? Já, já tua música, meu amigo Zé Medeiro, é, primeiro vou rodar aqui do seu Pedro dos Santos Aiar, violeiro do Clube da Viola, boa tarde, seu Pedro, tudo certo? É, rodemos o trio Parada Dura agora, depois o Zé Medeiro também está pedindo trio Parada Dura, levanta o volume, Pedro dos Santos Aiar, luz acesa!

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1: É, são 17h56 aqui na 106.3 FM, meu programaço Viola Sertaneja. Na companhia do teu amigo Machado, vamos que vamos até as 19 horas, levando alegria pra você através da música sertaneja. Boa tarde, boa tarde, Zé Medeiro, boa tarde, Zé. É José Carlos Medeiro, é o trovador da trincheira. É, boa tarde, alô, meu amigo Machado, peço uma música. É, nós escutar aqui no trevo da trincheira, estou eu, o Rude, da borracharia do Rude lá da trincheira, o alemão do gás, levanta o volume. O alemão do gás tá parceiro também, tá junto? É, estão saboreando um verde caprichado, né? Levanta o volume, Zé Medeiro, chegando aí o seu pedido, o menino da canoa, triunfo parada.

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1: É, são 18 horas e 1 minuto, 18 e 1, aqui na 106.3 FM, programação Viola Sertaneja, na companhia do teu amigo Machado. Vamos que vamos, com as melhores músicas sertaneja. Boa tarde, Linha São Paulo, boa tarde, Arnaldo Nicolau, já já vou buscar tua música, meu irmão. Odete do Prado Gandolfi, boa tarde, São Brás, lá na Linha São Brás, boa tarde, família Gandolfi. Boa tarde, Valdete, e para todos o pessoal lá da linha São Brás. Boa tarde também, Ana Maria, boa tarde, Vete Faedo, Zé Medeiro, Rudinei, é Alemão do Gás, Pedro dos Santos Aguiar, todos vocês estão na live do Facebook, e você que está ligadinho na 106.3 FM, a Ivete Faedo quer curtir Mato Grosso, Matias.

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1: São 18 horas e 5 minutos, 18 e 5 aqui na 106.3 FM. Levanta o volume. Quem que vai levantar o volume agora? É a Ana Maria. A Ana Maria está pedindo sombra boa e água fresca. Não quer nada, né, Ana Maria? 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Levanta o volume que está chegando aí. Daniel, sombra boa e água fresca.

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1: São 18 horas e 10 minutos, 18 e 10, aqui na 106.3 FM. Boa tarde, Arnaldo Nicolau. Boa tarde, Linha São Paulo. Boa tarde a todos da Associação dos Moradores da Linha São Paulo. Já, já tua música, Arnaldo. 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Levanta o volume, Lorenze. Meu amigo Arnaldo Nicolau, lá da Linha São Paulo. Levanta o volume.

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3: São 18h15 aqui na 106,3 FM. Programa Viola Sertaneja. Boa tarde, Pedro dos Santos Aguiar. Levanta o volume, meu violeiro.

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3: São 18 horas e 20 minutos, 18 e 20 aqui na 106.3 FM. Boa tarde, Itacir Perbone. Boa tarde, Perbone. Boa tarde pra Mari, boa tarde pro Perbone. Olha só como é que estamos aí, tudo certinho? Meu amigo Perbone, tudo certo? Boa tarde também pro Valdir Varela. Boa tarde, Paraná Tintas. Pintando o sete, como sempre, meu amigo Valdir Varela, da Paraná Tintas. Um abraço pro Valdir, um abraço pra Dilce, um abraço pro Perbone, pra Mari, pra todo esse povo aí, ó. Ana Maria está pedindo, vamos mandar pra vocês essa daqui, ó. É disso que o velho...

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0: Você tá ouvindo agora, compadre, o programa Viola Sertaneja, é música da Kézia boa mesmo, viu, gente? 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
1: É, são 18 horas e 28 minutos, 18 e 28, o programaço Viola Sertaneja, na companhia do teu amigo Machado. Vamos que vamos com as melhores músicas sertaneja. Obrigado você que está na live do Facebook, obrigado você que está ligadinho na 106.3 FM, em nome do Preto Metalúrgica Esquadria e Funelaria. 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Vamos mandar a Ana Maria lá pro Preto e a todos os colaboradores do nosso amigo Preto, da Metalúrgica Esquadria e Funilaria, Sidney Lima!

É, são 18 horas e 36 minutos. Quero cumprimentar meu amigo, meu amigo Valdir Bobinski. Boa tarde, Mariópolis. Boa tarde, Bobinski. Como é que tá aí, meu irmão? É, olha só. Bobinski lá de Mariópolis. Levanta o volume, Valdir Bobinski. Solevante, Soleni. Noite triste.

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5: São 18 horas e 39 minutos, 18h39, aqui na 106.3 FM, onde você ouve as melhores músicas sertanejas, em nome do Restaurante Cabanas. 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Chegando aí, vamos mandar pro pessoal do Restaurante Cabanas, Rio Negro e Solimões, Tedel.

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1: Olá, meu amigo, olá, minha amiga ouvinte. Estamos iniciando neste fim de tarde um momento de oração e de reflexão. Eu sou o Padre Ezequiel, desejo a você muita luz, muita força, desejo paz ao seu coração. Hoje é quarta-feira. A palavra que inspira é essa. Quando nos apresentamos a Deus na humildade e com nossos lados sombrios, podemos fazer um encontro verdadeiro e restaurador com seu amor. Meditemos a canção. Desde

0: Rezemos juntos. O anjo do Senhor anunciou a Maria, e ela concebeu do Espírito Santo. Ave Maria, cheia de graça, o Senhor é convosco, bendita sois vós entre as mulheres, e bendito é o fruto do vosso ventre, Jesus. Santa Maria, Mãe de Deus, rogai por nós, pecadores, agora e na hora da nossa morte. Amém. Eis aqui a serva do Senhor, faça-se em mim segundo a vossa palavra. Ave Maria, cheia de graça, o Senhor é convosco, bendita sois vós entre as mulheres, e bendito é o fruto do vosso ventre, Jesus. Santa Maria, Mãe de Deus, rogai por nós, pecadores, agora e na hora de nossa morte. Amém. E o Verbo se fez carne e habitou entre nós. Ave Maria, cheia de graça, o Senhor é convosco, bendita sois vós entre as mulheres, e bendito é o fruto do vosso ventre, Jesus. Santa Maria, Mãe de Deus, rogai por nós, pecadores, agora e na hora de nossa morte. Amém. Rogai por nós, Santa Mãe de Deus, para que sejamos dignos das promessas de Cristo. Oremos. Derramai, ó Deus, a vossa graça em nossos corações, para que, conhecendo pela mensagem do anjo a encarnação do vosso Filho, cheguemos por sua paixão e cruz à glória da ressurreição. Por Cristo nosso Senhor. Amém. E agora sobre você, a bênção de Deus. O Senhor esteja convosco, Ele está no meio de nós. Por intercessão de Nossa Senhora, desça sobre você, sobre a tua casa, sobre a tua vida, sobre a tua saúde, sobre o teu trabalho, a bênção de Deus. Em nome do Pai, do Filho e do Espírito Santo. Amém. Obrigado por estar conosco, um forte abraço para você e até amanhã.
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São 18 horas, 18h51 aqui na 106.3 FM, programação Viola Sertaneja, levando as melhores músicas sertanejas pra você, meu irmão. 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Vamos que vamos mandar Zezé de Camargo e Luciano lá pro Machado Materiais de Construção e toda a sua equipe.

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1: 6:57.
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0: É, são 19 horas aqui na 106.3 FM. Obrigado você que estava na live do Facebook. Muito obrigado você que estava ligadinho na 106.3 FM, curtindo as melhores músicas aqui no programa Viola Sertaneja. É, estamos se retirando porque temos compromisso com a Voz do Brasil. Amanhã o Machado retorna às 17 horas, assim que se Deus nos permitir. Fiquem todos com Deus, eu estou me retirando.
1: Digital. Discord é acionado na justiça por falhas na proteção de menores.
2: Ação civil pública foi apresentada pela Advocacia Geral da União. Graziele Bezerra.
1: A ação civil pública cobra que a plataforma Discord adote medidas efetivas para a proteção de crianças, adolescentes e mulheres no ambiente digital. O combate a crimes cibernéticos e as ameaças no ambiente digital contam com o apoio do CyberLab, Laboratório de Operações Cibernéticas.
2: Quem conversou com a gente sobre o assunto foi o coordenador, delegado Alessandro Barreto.
3: O CyberLab está ajudando as polícias estaduais a identificar a pessoa se achava acima de qualquer suspeita e se escondia por detrás de conexões de internet.
1: Atenção, diretores e professores de escolas públicas.
2: Está na hora de escolher os livros didáticos que serão utilizados em sala de aula a partir do ano que vem. Thaís de Araújo.
4: A seleção deve ser feita com a participação da equipe escolar, levando em consideração a proposta pedagógica, as características e as necessidades da comunidade.
1: Hoje, na apresentação da Voz do Brasil, eu, Luciana Vasconcelos e Luciano Seixas.
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1: A arrecadação do governo federal chegou a 289 bilhões e 300 milhões de reais no mês de julho.
2: Um aumento de quase 9% em relação a julho de 2025.
1: O mês foi marcado pelo desempenho favorável de setores como indústria, serviços e arrecadação de impostos.
5: Na comparação com julho do ano passado, o resultado representa crescimento real de quase 9%, já descontada a inflação. Entre os fatores que contribuíram para o resultado estão o aumento da arrecadação da Previdência Social e o crescimento das receitas com PIS e COFINS associado ao aumento das vendas. Destaca Claudemir Malaquias, chefe do Centro de Estudos Tributários e Aduaneiros da Receita Federal.
6: Os fatores que contribuíram para o resultado do mês de julho, na comparação com o mesmo período do ano passado, foram os seguintes. O desempenho da indústria, um crescimento de 1,05%. A venda de bens, um crescimento de 4,93%. A venda de serviços, um crescimento de 2%. A massa salarial teve um crescimento nominal de 10,19% em relação ao ano passado. E o valor em dólar das importações, um crescimento de 12,16%.
5: O desempenho também é positivo no acumulado do ano. De janeiro a julho, a arrecadação chegou a 1 trilhão 876 bilhões de reais. Em valores corrigidos pela inflação, o crescimento foi de quase 7% em relação ao mesmo período de 2025. Reportagem Pablo Mundim.
2: O Índice Nacional de Preços ao Consumidor Amplo 15, o IPCA 15, considerado uma prévia da inflação oficial do país, ficou em menos 0,4% no mês de agosto.
1: Contribuíram para o resultado os setores de habitação, com queda de 1,41% nos preços, transportes com redução de menos 1% e alimentos e bebidas com queda de 0,57%.
2: No setor habitação, o destaque foi para a redução no valor da conta de luz. E nos transportes, a queda no preço da gasolina.
1: Já no setor de alimentos e bebidas, os destaques ficaram por conta do tomate, batata inglesa, cenoura e café moído, que ficaram mais baratos no período.
2: Crianças e adolescentes estão no centro de uma ação civil pública contra a plataforma de comunicação Discord.
1: O motivo são possíveis falhas na proteção desse público, que teriam resultado em crimes e situações de violência.
2: A ação prevê obrigações para que a empresa aprimore mecanismos de prevenção e proteção.
1: A ação civil pública cobra que a plataforma Discord adote medidas efetivas para a proteção de crianças, adolescentes e mulheres no ambiente digital. Voltada inicialmente para as comunidades de games, hoje a ferramenta é usada por públicos variados e permite o compartilhamento de textos, arquivos de voz e vídeo e transmissões de modo público ou privado. Porém, segundo o governo, tem apresentado falhas na segurança e mecanismos de proteção a menores, como explica o advogado-geral da União, Jorge Messias.
7: Não há, por parte da plataforma, a adoção de requisitos mínimos estabelecidos na legislação brasileira, em especial no ECA digital, e a ausência dessa rede de proteção tem levado a situações de ordem absolutamente criminal, envolvendo crianças, adolescentes, mulheres e animais. Tentamos, por 2 semanas, construir um termo de ajustamento de conduta. A empresa, num primeiro momento, demonstrou o interesse de assumir compromissos significativos com o Estado brasileiro, mas, infelizmente, recusou a assinatura do termo no último momento.
1: O fato mais grave e recente envolvendo a plataforma foi a morte de uma adolescente de 13 anos no Mato Grosso do Sul, que tirou a própria vida durante uma transmissão ao vivo pelo Discord. O secretário nacional de Direitos Digitais, Vitor Fernandes, diz que a plataforma demorou a agir, mesmo quando foi notificada.
8: Essa live durou mais de 2 horas, ela começa por volta de 2h20 da manhã, 4h15 da manhã, já completando quase 2 horas, servidor foi derrubado. As contas dos investigados envolvidos só foram banidas da plataforma 24 horas do ocorrido.
1: O ministro da Justiça e Segurança Pública, Wellington César Lima e Silva, lembrou que as plataformas digitais devem se adequar ao país.
9: É uma resposta que busca fazer valer que qualquer plataforma nacional ou estrangeira, não venha a descuidar dos limites impostos pela lei.
1: A ação pede que a plataforma reforce os mecanismos de controle parental, amplie a cooperação com autoridades brasileiras e implante sistemas que identifiquem situações de riscos para menores. É exigida ainda a criação de mecanismos específicos de detecção e moderação de conteúdos com práticas de maus tratos, violência, mutilação e crueldade contra animais. A plataforma tem até 15 dias para se adequar, sob pena diária de R$500 mil. Também é pedida a condenação da empresa em R$500 milhões por dano moral coletivo, valor que poderá ser revertido ao Fundo de Defesa de Direitos Difusos. Reportagem Graziele Bezerra.
10: Crianças e adolescentes devem ser orientados sobre os riscos existentes na internet e estimulados a conversar com adultos de confiança sempre que sentirem desconfortáveis durante interações online.
2: Caso alguém solicite sigilo sobre conversas, fotos ou qualquer outro conteúdo, o fato deve ser comunicado imediatamente aos pais ou responsáveis.
10: São orientações do delegado Alessandro Barreto, coordenador do CyberLab, o laboratório de operações cibernéticas ligado ao Ministério da Justiça e Segurança Pública.
2: Em entrevista à Voz do Brasil, o delegado falou comigo e com a Mariana Jungmann sobre a atuação do CyberLab no combate a crimes cibernéticos e ameaças no ambiente digital. Vamos ouvir.
11: Delegado Alessandro Barreto, bem-vindo à Voz do Brasil, um prazer ter o senhor conosco aqui. Vamos falar então sobre o CyberLab, o trabalho de inteligência que ficou concentrado nele a partir da sua criação. Explica para o nosso ouvinte que trabalho é esse.
12: Bom, bom estar aqui com vocês, obrigado pelo convite. Bom, o que o CyberLab faz? O CyberLab é uma unidade da Secretaria Nacional de Segurança Pública, e ele é um laboratório de operações cibernéticas. A pessoa acha que é até um super laboratório, estilo Matrix, mas não, nós temos lá policiais capacitados, a grande parte do time são de meninas cybergirls, então assim, são as meninas que fazem um trabalho espetacular nessa área, e essa unidade ela apoia as polícias estaduais, trazendo informação qualificada para ajudar em diversos contextos, como, por exemplo, no enfrentamento a fraudes eletrônicas, em ameaças contra escolas. Então, se tem esse trabalho qualificado, que ajuda certamente a salvar vidas e a evitar tragédias.
2: Quais são os crimes mais identificados pelo laboratório? E nesse contexto, o que tem chamado mais atenção?
12: Bom, o que a gente tem visto aí nos últimos anos, e principalmente pós-pandemia, a migração do crime do espaço físico para o espaço virtual. Então a gente tem visto um aumento considerável de crimes, de, principalmente envolvendo fraudes e golpes online, como invasão de conta de WhatsApp, de redes sociais, falsa central. A gente tem visto isso muito. Nós temos visto também vários problemas, principalmente o extremismo digital, crimes de ódio. Eu fico indignado como policial e principalmente como cidadão. Muita misoginia, um ódio contra mulheres e meninas que dá nojo, que dá asco dessas pessoas. Então a gente tem visto muito esse contexto também. E de maneira geral, a gente tem visto o crime migrar da rua para a internet. E nesse contexto, o CyberLab está ajudando as polícias estaduais a identificar pessoas que se achavam, a pessoa se achava acima de qualquer suspeita e se escondia por detrás de conexões de internet.
11: Bom, o senhor mencionou crimes como fraudes, né, estelionatos e tal. Esses a gente já imagina quem são as pessoas por trás, são os bandidos comuns, vamos dizer assim. Mas o senhor mencionou também crimes de ódio, crimes de misoginia. Quem são as pessoas por trás desses crimes e qual é o perfil dos criminosos e das vítimas, delegado?
12: Isso, bom, perfil das vítimas, boa parte, principalmente relacionada a crimes de ódio, a gente encontra de mulheres, meninas, entendeu? Às vezes até meninas novas, adolescentes. E o criminoso, o que a gente tem visto? Antigamente, que eu falo, há pouquíssimos anos, porque muda muito rápido na internet, a gente via maiores aliciando menores para cometer delitos. Hoje a gente já está vendo menores aliciando menores para cometer delitos. Quando se fala de internet, de uma maneira geral, quando vai se tratar de vítimas de fraudes, antes falava que o pessoal idoso, pessoal com a idade um pouco mais avançada, estava mais suscetível para isso. Hoje é todo mundo. Todo mundo ele pode ser vítima de um golpe. Crimes de ódio, a gente tem visto muitos adolescentes, até crianças com 11, 12 anos, fazendo parte de grupos. Isso tem chamado muita atenção, que nós precisamos reforçar o trabalho para identificar ainda mais rápido, e principalmente aqueles que estão por trás do processo de radicalização dos menores.
11: Sim, porque uma criança de 11 anos, ela não chega ao ponto de praticar um crime de ódio na internet sozinha, eu suponho, né?
12: A gente tem visto pessoas desvirtuar redes e serviços que são utilizados. Então, assim, qual é o nosso papel? Identificar essas pessoas. Então, elas utilizam mídias sociais de uma maneira geral, utilizam plataforma para encontrar esses garotos e radicalizar. Então, nosso papel é antecipar cada vez mais, identificar esses grupos e evitar que crianças de 11 anos sejam atraídas para um caminho terrível como esse.
2: A partir do monitoramento, o CyberLab dá um alerta e colabora para o desencadeamento de operações importantes de combate ao crime nesses ambientes, né, digitais. Quais são as operações dessas que contaram com a colaboração do laboratório? Que operações o senhor destacaria, por exemplo?
12: Tem algumas, principalmente a proteção de crianças e adolescentes. Eu vejo pessoas falando, salvamos tantas vidas. Para mim é impossível mensurar isso. Eu só tenho certeza que tragédias foram evitadas, meninas que estavam sendo abusadas online foram libertadas. Aí essas operações, elas nos orgulham muito em fazer parte de um time e a gente trazer ter resultados como estamos salvando vidas. Isso é muito ficando para mim.
11: Delegado, o senhor mencionou, né, que é um trabalho conjunto com as polícias civis dos estados. Se alguém quiser fazer um alerta para o CyberLab, fazer uma denúncia, como é que essa pessoa pode proceder? De repente, um pai, uma mãe que identificou ali com seus filhos uma situação desse tipo? Enfim, pessoas que queiram fazer algum tipo de alerta para o CyberLab, como é que pode proceder?
12: Eu recomendo que procurem no teu estado canais de denúncia online, é a própria delegacia mais próxima, que quando chegar a informação qualificada, a gente está conversando com as polícias e consegue desencadear essas grandes operações. E um ponto relevante que você falou é o pai e a mãe. O que a gente tem visto? O pai e a mãe deixa o filho passar 10, 12, 15 horas na internet, não acompanha, e a internet tem muita gente má por trás das conexões. E a criança ou adolescente, ela dá sinais. O pai e a mãe, eles conseguem entender e trazer essas informações para a polícia. Então, quanto mais informação, quanto mais dado chegar, mais pessoas vão ser identificadas e vão ser responsabilizadas. Até porque tem-se aquela impressão que a internet é algo que você fez algo lá e fica impune, não vai ocorrer nada. Muito pelo contrário. As polícias estão cada vez mais preparadas para identificar essas pessoas e responsabilizá-las.
2: Muito bem, nós conversamos com o delegado Alessandro Barreto, coordenador do Laboratório de Operações Cibernéticas, CyberLab. Muito obrigado, delegado, pela entrevista à Voz do Brasil.
12: Eu que agradeço.
10: O Ministério das Relações Exteriores emitiu nota de pesar pelas vítimas dos deslizamentos e inundações que atingiram o Nepal e o Tibete após o terremoto desta quarta-feira.
2: Equipes de resgate continuam as buscas por sobreviventes.
10: Até o momento, não há registros de brasileiros entre as vítimas.
2: A Embaixada do Brasil em Katmandu, no Nepal, e em Pequim, acompanham com atenção os desdobramentos da situação.
10: Em caso de assistência consular, o telefone do plantão geral do Itamaraty é 61, código de Brasília, 98260-0610.
2: Está aberto o período de escolha dos livros do Programa Nacional do Livro e do Material Didático, o PNLD, que serão usados por alunos do primeiro ao quinto ano do ensino fundamental no período de 2027 a 2030.
10: O prazo vai até 8 de setembro e a seleção deve ser feita de forma coletiva por professores e gestores. Confira na reportagem.
13: O período de seleção dos livros didáticos que serão utilizados por estudantes e professores do primeiro ao quinto ano do ensino fundamental já está aberto. As escolas públicas têm até 8 de setembro para selecionar os materiais que serão utilizados no triênio 2027-2030. A seleção deve ser feita com a participação da equipe escolar, levando em consideração a proposta pedagógica, as características e as necessidades da comunidade. O programa conta com 3 categorias, como explica a coordenadora-geral de materiais didáticos da Secretaria de Educação Básica do Ministério da Educação, Jaqueline dos Santos Melo.
14: Na categoria 1, as obras são voltadas para estudantes e professores do primeiro e do segundo ano com foco na alfabetização. Na categoria 2, as obras são voltadas para o terceiro, quarto e quinto ano com foco no desenvolvimento do letramento e da escrita. Nesse ano, nós temos novidades como o livro regionalizado de história e geografia, a obra de produção de texto e livros voltados para a educação digital e midiática. A categoria 3, ela é optativa para as redes e a seleção dela é para obras de língua espanhola e língua inglesa.
13: Antes de registrar a decisão, professores e gestores devem consultar o Guia Digital do Programa Nacional do Livro e do Material Didático PNLD, que reúne informações sobre as obras aprovadas, como resenhas, metodologias, organização dos conteúdos e orientações para a escolha. Depois, a seleção precisa ser formalizada em ata e registrada no sistema PNLD Gestão, com acesso pela conta GovBR. O preenchimento da ata sozinho não conclui o processo. Após o registro, a ata e o comprovante de escolha devem ficar disponíveis em local visível na escola. Em caso de dúvidas ou problemas no acesso, as escolas podem entrar em contato com o FNDE pelo e-mail livrodidático@fnde.gov.br. Reportagem Thaís de Araújo.
2: Instituições públicas do ensino superior e tecnológico que adotam práticas de prevenção e enfrentamento à violência de gênero vão ser reconhecidas com o selo de ambiente acadêmico seguro.
10: A iniciativa do Ministério da Educação vai conceder o título nas categorias ouro, prata e bronze.
2: Podem aderir ao programa instituições federais que atendam aos requisitos do MEC.
10: A diretora de desenvolvimento acadêmico da Secretaria de Educação Superior do Ministério, Lúcia Pelanda, fala sobre a iniciativa.
15: as mulheres já são maioria no ensino superior. Então é muito importante criar ambientes cada vez mais seguros e livres de violência. Nesse sentido, o selo é um estímulo para que cada vez mais instituições se juntem a esse movimento de ter instituições verdadeiramente livres de violência.
2: Para mais informações, acesse gov.br/MEC.
10: Estamos no mês da gestante. Nós já falamos aqui sobre a importância de cuidados com a saúde, como tomar vacinas e fazer o pré-natal direitinho para cuidar da mãe e do bebê.
2: Hoje nós vamos falar dos direitos assegurados por lei às gestantes.
10: Estabilidade no emprego, atendimento médico gratuito pelo SUS, prioridade em filas e serviços, intervalo para a amamentação, além da licença maternidade.
2: Está tudo explicado na reportagem de Luciana Colares de Holanda, que ouviremos agora.
16: Maria Selma Pereira é empregada doméstica em Brasília. Grávida de 8 meses, ela espera a bebê para setembro. E junto com a chegada da filha, vem a licença maternidade de 4 meses, garantida pela carteira assinada. Um direito que Selma não teve nas outras 4 gestações, quando trabalhou na informalidade.
17: Vai ser bem melhor, porque eu vou acordar, cuidar da neném, né? Ficar os 4 meses em casa. Agora, carteira assinada está bem melhor agora, porque aí quando você ganhar o bebê, você vai receber, né?
16: No Brasil, as gestantes têm direitos fundamentais garantidos por lei, que se estendem até alguns meses após o nascimento da criança. É proibida a dispensa arbitrária ou sem justa causa da empregada gestante, por exemplo, desde a confirmação da gravidez até 5 meses após o parto. Por meio da licença maternidade, fica garantido o afastamento remunerado de 120 dias para trabalhadoras formais, empregadas domésticas e seguradas do INSS. Elas também têm acesso ao salário maternidade, benefício previdenciário que substitui a renda durante esse período, como explica Márcio Lima, coordenador do Programa de Educação Previdenciária do INSS.
18: O valor pago por esse benefício vai variar do salário mínimo, que é R$ 1.621,00 atualmente, até o teto do INSS, que vai estar no valor de R$ 8.475,55, a depender da categoria da trabalhadora.
16: Entre as garantias previstas na legislação brasileira para gestantes e mães, também está previsto o direito à liberação do trabalho para realizar consultas médicas e exames. E elas podem ser transferidas temporariamente de função quando a saúde exigir. Os direitos podem ser acessados pelo telefone ou pela internet, de acordo com Márcio Lima, do INSS.
18: Os direitos são acessados através da central telefônica 135, que funciona de segunda-feira a sábado, das 7 da manhã até as 22 horas no horário de Brasília, sendo que recebe ligação gratuita ou ainda através do aplicativo Meu INSS.
16: Além dos direitos trabalhistas, as gestantes contam com atendimento prioritário e acompanhante no parto pelo SUS. Após o retorno ao trabalho, a mãe tem direito a 2 intervalos diários de 30 minutos para a amamentação até o bebê completar 6 meses. Reportagem Luciana Colares de Holanda.
10: E essas foram as notícias do governo federal.
2: Uma realização da Secretaria de Comunicação Social da Presidência da República.
10: Com produção da empresa Brasil de Comunicação.
2: Fique agora com o Minuto do TCU. Em seguida, as notícias do Poder Judiciário e do Congresso Nacional. Boa noite.
10: Boa noite para você e até amanhã.
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3: Você vai ouvir agora notícias do Poder Judiciário.
22: Supremo julga a ação sobre o poder de requisição do Ministério Público da União a órgãos da administração pública.
23: Para o STJ, acesso a sistema com dados contábeis não dispensa dever de prestação de contas de bens em condomínio.
22: Justiça determina que o governo federal e o estado de Sergipe implantem serviço especializado em doenças raras.
23: Boa noite, eu sou Arthur Filho.
22: E eu sou Walter Lima.
23: Supremo Tribunal Federal julga ação sobre o poder de requisição do Ministério Público da União a órgãos da administração pública.
22: O julgamento busca definir até onde vai essa prerrogativa do Ministério Público da União e em quais situações ela pode ser exercida, delimitando se a administração pública é obrigada a atender integralmente ao pedido ou se pode recusá-lo.
23: Administrador de bens em condomínio, ou seja, em copropriedade, deve prestar contas ao outro condômino, mesmo que dados contábeis estejam disponíveis em sistema eletrônico.
22: Essa decisão é do Superior Tribunal de Justiça, o STJ. Fátima Uchoa.
24: Um irmão ajuizou ação contra o outro, pedindo a prestação de contas da administração dos imóveis de propriedade comum. A Justiça de Mato Grosso decidiu que o administrador tem o dever de apresentar as contas, e a terceira turma do STJ manteve esse entendimento. Segundo a relatora ministra Nancy Andrighi, o interesse de agir pressupõe a existência de controvérsia sobre a prestação das contas, e nesse caso, mesmo havendo se

0: E a justiça deu razão a ele. O Tribunal Regional do Trabalho condenou o proprietário a pagar R$30 mil por danos morais e R$70 mil por danos materiais. A fazenda recorreu, dizendo que a culpa era de terceiros. Mas a primeira turma do TST manteve a condenação e destacou que o dono sabia dos assaltos anteriores e, mesmo assim, não tomou nenhuma providência para aumentar a segurança dos trabalhadores. A decisão foi unânime.
1: Justiça Federal determina que União e o Estado de Sergipe implantem serviço de atenção especializada em doenças raras.
2: Decisão atende a pedidos do Ministério Público Federal em ação, Sabrine Menezes.
3: De acordo com o inquérito civil instaurado pelo MPF, Sergipe possui cerca de 120 mil pessoas acometidas por doenças raras. Dessas, aproximadamente 36 mil apenas em Aracaju e a maioria delas crianças. Com a decisão, o Estado e o município devem organizar e pactuar a linha de cuidado da rede de forma imediata e em até 4 meses. Além disso, Sergipe e Aracaju, junto com a União, têm até 8 meses para habilitar e implementar pelo menos um serviço de atenção especializada em doenças raras, além de estruturar a rede de atenção integral para pessoas com doenças raras. Em caso de descumprimento, foi fixada multa de R$5 mil.
1: O Tribunal Superior Eleitoral recebeu um grupo de criadores de conteúdos digitais para uma iniciativa voltada a combater a desinformação sobre as urnas eletrônicas.
2: O encontro se estendeu por toda a tarde dessa terça-feira e foi viabilizado por meio de uma parceria do TSE com a organização Redes Cordiais. Vitor Struck.
4: Juntos, os influenciadores somam 45 milhões de seguidores nas redes sociais. O encontro fez parte da iniciativa Confirma, 30 anos de urna eletrônica, e foi promovido pela organização Redes Cordiais, em parceria com o TSE e com o apoio do YouTube e do TikTok. A programação contou com visitas a espaços importantes do tribunal, como o local onde as urnas ficam armazenadas, o Museu do Voto, e também incluiu uma demonstração detalhada sobre o funcionamento dos equipamentos usados nas eleições. Ao final, os influenciadores participaram de uma roda de conversa com o presidente do TSE, o ministro Cássio Nunes Marques.
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1: A você, uma boa noite.
2: E até amanhã.
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7: Eu sou Paula Groba.
8: E eu sou Humberto Pinheiro.
7: E estes são os destaques de hoje do Jornal do Senado, que começa agora.
8: Governo e Congresso anunciam um acordo para votações prioritárias. Fim da escala 6x1, taxa das blusinhas, terras raras e PEC da segurança pública.
7: Congresso vai analisar 2 medidas provisórias para reduzir impactos das tarifas americanas e alta do petróleo.
8: Projeto cria política nacional para apoiar adolescentes nos anos finais do ensino fundamental.
7: Boa noite.
8: Boa noite.
7: Após encontro com o presidente Lula e o presidente da Câmara dos Deputados, Hugo Mota, o presidente do Senado, Davi Alcolumbre, anunciou as prioridades do Congresso nos próximos dias. Entre os temas citados estão a votação da MP que acaba com a taxa sobre compras internacionais acima de $50. Alcolumbre afirmou que a MP da chamada taxa das blusinhas será votada na próxima semana.
8: Também terão prioridade de votação as propostas de emenda à Constituição, que acaba com a escala 6x1, e a PEC da Segurança Pública, que devem ser analisadas pela Comissão de Constituição e Justiça na semana de esforço concentrado do Congresso, a partir da próxima segunda-feira. Mais informações com o repórter Pedro Pincer.
9: O presidente do Senado, Davi Alcolumbre, afirmou que votará na próxima semana a medida provisória que acabou com a chamada taxa das blusinhas, imposto de importação de 20% sobre compras internacionais de até $50. O texto, segundo o senador, será analisado na Câmara e no Senado antes de perder a validade. Caso a votação não ocorra, o imposto voltará a ser cobrado em 9 de setembro. Alcolumbre reafirmou que a medida será pautada no esforço

0: março concentrado, previsto para ocorrer entre 31 de agosto e 4 de setembro.
1: Nós vamos deliberar e o NAI ela virá lei para proteger milhões de brasileiros que usam desse instrumento para adquirir produtos muito baratos e terem qualidade de vida melhor.
0: Alcolumbre também disse que a Comissão de Constituição e Justiça vai analisar na próxima semana as propostas de emenda à Constituição que tratam da segurança pública e do fim da escala 6x1. Davi afirmou estar em contato frequente com o relator da mudança na escala de trabalho, senador Omar Aziz, do PSD do Amazonas.
1: Tem a compreensão da importância da matéria, me disse que já está construindo um relatório para ser apresentado na próxima quarta-feira na Comissão de Constituição e Justiça.
0: Outra proposta que deve ser pautada na semana que vem é a que cria uma política nacional para os minerais críticos e estratégicos.
2: E o relator da PEC da Segurança Pública, senador Rogério Carvalho, do PT de Sergipe, anunciou que o texto não deve sofrer mudanças no Senado.
3: Já aprovado na Câmara, a proposta está na Comissão de Constituição e Justiça. Repórter Herman Kulitz.
4: O texto altera diversas regras da Constituição para ampliar a atuação da Polícia Federal, endurecer o combate às facções e milícias e reforçar o financiamento do Fundo Nacional de Segurança Pública e do Fundo Penitenciário Nacional, além de aumentar a integração e a cooperação de sistemas e órgãos de segurança pública. Em análise na CCJ, a proposta recebeu diversas emendas, como a do senador Sargento Reginauro, do PSDB do Ceará, que recomendava que os homicídios praticados por organizações criminosas não fossem julgados pelo Tribunal do Júri. Já a emenda do senador Hamilton Mourão, do Republicanos do Rio Grande do Sul, defendia a previsão de um sistema de informação sobre antecedentes criminais. Ambas foram rejeitadas, com o entendimento do relator de que não cabe a implementação dessas mudanças no texto constitucional. Além disso, na opinião do senador, alterar o que já foi aprovado pelos deputados somente atrasaria medidas que precisam ser tomadas contra a criminalidade organizada e iria na contramão da expectativa da sociedade. Porém, as modificações podem ser apresentadas na Comissão de Constituição e Justiça até a discussão final da matéria. O texto ainda precisa ser aprovado em 2 turnos no plenário do Senado. Se passar sem alterações, será promulgado e começa a valer. Havendo qualquer mudança, a matéria deverá retornar para a Câmara dos Deputados.
2: O Congresso também vai analisar 2 medidas provisórias editadas pelo governo federal para tentar reduzir os impactos das tarifas americanas e da alta internacional do petróleo.
3: As 2 medidas provisórias já estão em vigor, mas precisam ser aprovadas por deputados e senadores para continuar valendo. Repórter Patrícia Oliveira.
5: Uma das medidas permite que empresas afetadas pelas novas tarifas impostas pelo governo americano prorroguem por até 1 ano o cumprimento de compromissos de exportação, com a suspensão de tributos. Já a outra medida libera R$ 3 bilhões para subsidiar a produção e a importação de diesel e gasolina, diante dos efeitos dos conflitos no Oriente Médio sobre o preço do petróleo. Para Carlos Pio, professor de Relações Internacionais da UNB, as medidas são importantes neste momento de emergência, mas o país precisa também adotar estratégias a longo prazo.
6: A gente precisa aumentar a produtividade da economia como um todo, é reforçar as qualificações dos trabalhadores e ampliar o comércio com os outros parceiros de qualquer lugar do planeta, em qualquer setor.
5: As 2 medidas provisórias já estão em vigor, mas precisam ser aprovadas por deputados e senadores para continuar valendo.
2: A adolescência é uma fase de muitas transformações e desafios que podem refletir diretamente no desempenho e na permanência dos estudantes na escola. Para apoiar o desenvolvimento dos alunos nessa etapa da vida, um projeto de lei propõe criar a Política Nacional Escola das Adolescências. A proposta é do senador Camilo Santana, do PT do Ceará, ex-ministro da Educação, e está em análise na Comissão de Educação. Pelo texto, a política será voltada aos anos finais do ensino fundamental, do 6º ao 9º ano. A ideia é tornar a escola mais atrativa, acolhedora e conectada à realidade dos adolescentes, com estratégias de apoio técnico e financeiro.
3: A medida também busca reduzir as taxas de reprovação e abandono escolar, especialmente no período de transição para o ensino médio. O senador Camilo Santana destaca ainda a importância da educação em tempo integral. Segundo ele, ampliar a permanência de crianças e jovens na escola pode trazer mais benefícios não apenas para a educação, mas também para a segurança.
7: Porque além de dar oportunidade para o nosso jovem passar o dia na escola, fazer as refeições, praticar esporte, é a maior política de prevenção à violência. É você ter a meninada toda na escola nesse país.
2: O Senado também analisa um projeto que cria o programa Escola Sem Partido. De autoria do senador Magno Malta, do PL do Espírito Santo, a proposta altera a Lei de Diretrizes e Bases da Educação para incluir novos princípios e regras para o ensino. O texto prevê a garantia da pluralidade de ideias, da liberdade de crença e da liberdade de consciência. Também proíbe professores de promoverem em sala de aula determinadas concepções ideológicas ou políticas.
3: A proposta está em análise na Comissão de Direitos Humanos, onde é relatada pelo senador Sargento Reginauro, do PSDB do Ceará. Depois, o projeto ainda deve passar pela Comissão de Constituição e Justiça e pela Comissão de Educação.
8: Eleições 2026.
2: As eleições deste ano vão contar com a participação de mais pessoas idosas em relação a 2022.
3: O aumento segue a tendência de envelhecimento populacional apontada pelo IBGE. Repórter Lana Dias.
9: O número de eleitores idosos cresceu cerca de 14% desde as eleições de 2022. Neste ano, 37 milhões e meio poderão votar. Para aqueles entre 60 e 69 anos, o voto é obrigatório, mas acima dos 70 anos, a participação é facultativa. O senador Fernando Dueire, do PSD de Pernambuco, reforçou a importância do voto da terceira idade.
10: A democracia precisa ouvir todas as gerações. Os mais jovens representam o futuro. Mas aqueles que são mais experientes carregam uma parte importante da memória e da construção do nosso país.
9: Para a Dorci Antônia de Carvalho, de 83 anos, a participação não deve se limitar ao voto obrigatório.
11: Eu acho que todo mundo que tem mais de 60 anos, 70 anos, devia continuar votando. Eu tenho certeza, temos amigos também que já combinaram, vão votar.
9: O aumento do eleitorado idoso segue a tendência de envelhecimento populacional no Brasil. De acordo com o IBGE, a população com 60 anos ou mais subiu de 11,3% para 16,6% de 2012 a 2025.
3: Com edição de Paula Groba e trabalhos técnicos Eliseu Caires, o Jornal do Senado fica por aqui. Acompanhe agora as notícias da Câmara dos Deputados. Boa noite.
2: Boa noite e até amanhã.
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12: Comissão analisa projetos que reduzem impacto ambiental de plásticos.
13: Deputados aprovam parecer da subcomissão sobre segmento de estética.
12: Parlamentares apresentam medidas de proteção à criança e adolescente.
13: Boa noite. Jefferson Rodrigues, do PSDB de Goiás, propõe novas obrigações para plataformas digitais no combate à exploração sexual de crianças e adolescentes na internet. Ele explica que o texto cria canais de denúncia e respostas rápidas às vítimas e aos órgãos de segurança.
12: Para facilitar a investigação desses crimes, a proposta de Jefferson Rodrigues inclui mecanismos de preservação de registros, metadados e informações de usuários suspeitos. O deputado avalia que a medida amplia a capacidade de identificar os responsáveis e reunir provas no ambiente digital.
13: Está em análise projeto que cria o Programa Nacional Ampara, voltado à prevenção da violência contra crianças, adolescentes e mulheres nas escolas. A proposta de Helena Lima, do PSD de Roraima, prevê formação de profissionais e articulação entre escolas, famílias e segurança pública.
12: O projeto de Helena Lima orienta estudantes sobre como identificar situações de violência e conhecer canais de denúncia e proteção. Para a deputada, a medida busca fortalecer a cultura de paz e o respeito no ambiente escolar.
13: A punição de crimes contra a dignidade sexual praticados com abuso de autoridade é reforçada em projeto apresentado por Samuel Viana, do União de Minas Gerais. A proposta aumenta pela metade a pena por importunação sexual quando o agressor se valer de posição de supervisão sobre a vítima.
12: Samuel Viana aponta que a mudança alcança relações em ambientes educacionais, esportivos, religiosos, culturais e assistenciais, mesmo sem vínculo formal de emprego. O texto também amplia a situação em que a autoridade exercida sobre a vítima pode elevar a pena dos crimes contra a dignidade sexual.
13: Dr. Ismael Alexandrino, do PSD de Goiás, apresentou o projeto que torna crime dar escondido ou à força substância química que reduz a capacidade de reação de alguém, prática conhecida como Boa Noite Cinderela. De acordo com o projeto, o autor poderá ficar preso de 3 a 6 anos.
12: Dr. Ismael Alexandrino alega que o Brasil ainda não possui tipificação penal específica para essa conduta, o que gera impunidade. Para o deputado, o projeto muda isso ao obrigar a coleta imediata de exames, criar um cadastro nacional de ocorrências e a elaboração de campanhas permanentes de prevenção.
8: Justiça.
13: Está em análise projeto de Fábio Choquete, do União de Santa Catarina, que estabelece restrições ao exercício da advocacia por cônjuges, parentes e sócios de magistrados. De acordo com o deputado, a proposta visa ampliar a transparência e evitar conflitos de interesse.
12: O texto de Fábio Choquete permite que partes questionem o patrocínio de causas diante de possíveis vínculos com magistrados. A proposta ainda estabelece sanções, incluindo a exclusão da OAB para advogados que descumprirem as vedações.
8: Saúde.
13: É de autoria de Juarez Costa, do Republicanos de Mato Grosso, o projeto que estabelece diretrizes para o atendimento pelo SUS de mulheres que passam pelo climatério e menopausa. A proposta prevê acompanhamento integral com atuação da atenção primária e acesso a diferentes tratamentos.
12: Juarez Costa ressalta que a matéria prevê também oferta de terapia hormonal pelo SUS quando houver indicação clínica. O deputado acredita que a medida pode reduzir desigualdades no atendimento e ampliar o acesso das mulheres aos cuidados necessários nessa fase da vida.
8: Habitação.
13: Aline Gurgel, do União do Amapá, requer a criação de uma comissão especial para analisar o projeto que trata do financiamento de imóveis urbanos durante situações de emergência sanitária. A proposta suspende as parcelas de financiamentos durante esse período.
12: O projeto também determina que não sejam cobrados juros ou multas durante a suspensão e amplia o prazo para financiamento do Minha Casa Minha Vida. Aline Gurgel lembra que a medida foi apresentada durante a pandemia de Covid-19 para reduzir o impacto da crise sobre as famílias.
8: Esporte.
13: Milton Vieira, do Republicanos de São Paulo, quer garantir imunidade tributária para entidades esportivas sem fins lucrativos. O deputado defende equiparar essas organizações às instituições de educação e assistência social, desde que cumpram os requisitos previstos em lei.
12: A proposta de Milton Vieira abrange entidades certificadas dos movimentos olímpico, paralímpico, clubístico e educacional. Para o deputado, a imunidade pode fortalecer projetos esportivos, ampliar a inclusão social e contribuir para a formação de atletas e cidadãos.
8: Ciência e tecnologia.
13: Rui Falcão, do PT de São Paulo, apresentou relatório favorável ao projeto que amplia o uso de recursos destinados à ciência e tecnologia para financiar iniciativas inovadoras. Ele recomenda a aprovação por considerar que a proposta aproxima a pesquisa científica do setor produtivo.
12: Rui Falcão avalia que a medida pode fortalecer empresas de tecnologia e aumentar a competitividade brasileira. O parlamentar afirma que a parceria entre universidades, empresas e governo contribui para a transformação de pesquisa em produtos e serviços para a população.
8: Economia.
13: A Receita Federal anunciou na Câmara mudanças no programa de compras do exterior para evitar a entrada de produtos irregulares. A repórter Silvia Munhato tem mais informações.
14: Ainda este ano, a Receita Federal deve adotar um sistema que vai excluir do seu programa de compras no exterior o remessa conforme as plataformas de comércio internacional que permitirem a venda de produtos subfaturados, falsificados ou que apresentem outros tipos de ilegalidades. A fiscalização das encomendas será aprimorada ainda este ano com o uso de inteligência artificial para analisar o conteúdo dos pacotes. Um dos objetivos é evitar a fiscalização apenas quando a encomenda chega no país, porque a quantidade de remessas não para de crescer. Também será minimizado o problema de vazamento de dados dos destinatários, que acabam sendo alvo de golpes. O deputado Júlio Lopes, do PP do Rio de Janeiro, elogiou o trabalho da Receita e afirmou que é preciso tratar a pirataria de forma especializada em todos os órgãos públicos e citou o problema de sementes fabricadas em desacordo com a regulação nacional.
15: Os caminhões de sementes transgênica feitas fora das regras e fora das normas, são aprisionados e não há conhecimento da Polícia Rodoviária Federal, nem da Polícia Federal, nem de órgão nenhum para fazer a apreensão da mercadoria. Então, esses têm sido liberados e são casos gravíssimos, porque essas sementes, quando feitas fora de norma, elas podem gerar pragas, gerar deformações nas colheitas brasileiras, enfim, no meio ambiente como um todo. Né?
14: O deputado sugeriu ainda que a Receita cruze dados dos 47 milhões de CPFs que fazem compras no exterior com as suas rendas declaradas. Segundo ele, isso deverá revelar irregularidades. De acordo com a Receita Federal, as encomendas do exterior passaram de cerca de 30 milhões de pacotes em 2019 para mais de 200 milhões em 2023. Para este ano, é esperada uma arrecadação recorde com as encomendas, equivalente a 10% de todo o volume importado pelo país, ou 5 bilhões de reais. Da Rádio Câmara de Brasília, Silvia Minhato.
12: Carlos Chiodini, do MDB de Santa Catarina, defende a transferência para Brasília da sede do órgão responsável por regular e fiscalizar o mercado de valores mobiliários no Brasil. O projeto prevê que a mudança da Comissão de Valores Mobiliários seja feita de forma gradual em até 4 anos.
13: Para Carlos Chiodini, a transferência aproxima a CVM de outros órgãos federais sediados em Brasília, facilitando a articulação entre as instituições. O projeto também assegura aos servidores da autarquia no Rio de Janeiro a opção de se transferir para Brasília ou de permanecer no estado.
12: Stefano Aguiar, do PSD de Minas Gerais, apoia a criação da Frente Parlamentar em defesa do mutualismo, sistema em que as pessoas se associam para compartilhar custos e oferecer proteção patrimonial umas às outras. A proposta, segundo o deputado, é uma alternativa aos seguros tradicionais.
13: A frente pretende reunir parlamentares, governo, empresas e entidades do setor para acompanhar a regulamentação da proteção patrimonial mutualista. Stefano Aguiar acredita que a iniciativa pode ampliar o acesso dos brasileiros a uma opção de proteção competitiva.
8: Comissões.
12: Comissão de Trabalho aprova relatório da subcomissão sobre o setor de estética. A repórter Maria Neves traz os detalhes da medida proposta.
16: A Comissão de Trabalho da Câmara aprovou o relatório final da subcomissão especial sobre o setor de estética, elaborado pela deputada Soraya Santos, do PL do Rio de Janeiro. Além de um projeto de lei que altera a regulamentação das atividades dos profissionais do setor, a relatora apresentou recomendações aos poderes executivo. Soraya Santos argumenta que as interpretações da legislação vêm dificultando o exercício dos profissionais de estética.
17: Estudante de faculdade de estética, migrando para outras carreiras, para biomedicina ou para medicina, passando dificuldades, por exemplo, com uma compra de insumos. Porque se eu não sou reconhecida, eu não posso comprar. É humilhante eu fazer um curso universitário regulamentado por um órgão público e eu ter que precisar de uma outra pessoa para assinar a compra do material que eu quero trabalhar. Para piorar, a Anvisa e as vigilâncias sanitárias não reconheciam uma profissão quando a competência delas não é reconhecer. Quem reconhece profissão é a lei e o Congresso aprovou a profissão.
16: Como forma de solucionar interpretações divergentes, a relatora sugere inserir expressamente na lei que os esteticistas são profissionais da área de saúde para todos os efeitos legais. Outro problema detectado pela subcomissão, segundo Soraya Santos, foi a falta de um currículo nacional que padronize a formação de esteticistas e cosmetólogos. Por isso, ela sugere ao Ministério da Educação que elabore diretrizes curriculares específicas para todos os cursos da área, além de criar mecanismos de certificação técnica para profissionais já formados. A proposta também permite a atuação de profissionais formados em outras áreas da saúde, como esteticistas, desde que façam pós-graduação na área ou passem por exame de proficiência. Da Rádio Câmara de Brasília, Maria Neves.
8: Trabalho.
13: Nicolete, do PL de Roraima, apresentou o projeto que permite a servidores públicos atuarem como microempreendedores individuais. A proposta condiciona a atividade à inexistência de conflito de interesses com as funções exercidas no serviço público.
12: Nicolete afirma que a proibição atual pode levar servidores que realizam atividades nas horas de folga à informalidade. Para ele, a mudança estimula a formalização de pequenos negócios e preserva o funcionamento do serviço público por meio de regras definidas por cada ente federativo.
8: Transportes.
13: Danley de Deus Interhols, do PSD do Rio Grande do Sul, pede a realização de uma audiência para discutir a concessão da BR-285 no trecho entre Passo Fundo e a região de Ijuí. A proposta prevê a participação de representantes do governo, de órgãos de transporte e de prefeitos.
12: Danley de Deus Interhols argumenta que a concessão pode acelerar investimentos como duplicação de trechos, construção de terceiras faixas e melhoria da sinalização. Ele afirma que as mudanças podem aumentar a segurança na rodovia e fortalecer a logística e a economia da região.
8: Desenvolvimento regional.
13: Júlio César, do PSD do Piauí, defende projeto que isenta permanentemente os consumidores que produzam a própria energia renovável de pagar pelo uso da rede de distribuição. O texto acaba com a cobrança gradual sobre a energia solar excedente devolvida ao sistema.
12: Júlio César entende que a medida corrige uma distorção que é a cobrança pela energia injetada na rede. Segundo o parlamentar, o objetivo é garantir segurança jurídica, democratizar o acesso à energia limpa e incentivar novos investimentos sem sobrecarregar o cidadão.
8: Agricultura.
13: O projeto de Paulo Teixeira, do PT de São Paulo, proíbe a exportação de animais vivos destinados ao abate ou à engorda. Ele explica que a medida busca reduzir o sofrimento dos animais durante transportes de longa distância e reforçar as políticas de proteção e bem-estar animal.
12: Segundo Paulo Teixeira, a proposta também pretende estimular o processamento da produção pecuária no país, contribuindo para a geração de empregos, renda e arrecadação. A proibição não se aplica a animais destinados à reprodução, pesquisa, melhoramento genético ou conservação de espécies.
8: Votação.
13: A Comissão de Desenvolvimento Econômico da Câmara aprovou dois projetos para reduzir o impacto ambiental no uso de plásticos. Uma das propostas prevê a diminuição gradativa dos microplásticos em cosméticos e produtos de higiene pessoal, como informa o repórter Luiz Cláudio Canuto.
18: Dois projetos sobre redução do impacto ambiental do uso de plásticos foram aprovados pela Comissão de Indústria e Comércio da Câmara dos Deputados. Um deles obriga a classificação dos plásticos usados em produtos produzidos no Brasil ou importados, e o outro projeto trata da redução de microplásticos em cosméticos e produtos de higiene pessoal. A proposta que trata da classificação dos plásticos trata também de reciclagem. O texto aprovado foi apresentado pelo relator, deputado Alexandre Lindenmayer, do PT do Rio Grande do Sul, e muda a Política Nacional de Resíduos Sólidos, com metas progressivas de reciclagem das embalagens. Pela versão aprovada, em até 5 anos, 10% das embalagens plásticas devem ser recicladas. O texto prevê ainda incentivos fiscais para indústrias que usem materiais com desempenho ambiental. A proposta foi inspirada em regulamento da União Europeia. Para o relator, Alexandre Lindenmayer, a regulação é necessária para evitar que o Brasil se torne um depósito de materiais banidos em outros países.
19: A poluição plástica não é apenas um problema visual ou ambiental, mas uma emergência de saúde pública. Estudos recentes têm confirmado a presença de polímeros em tecidos cardíacos humanos e na placenta, elevando o risco de doenças crônicas não transmissíveis, como doenças cardiovasculares.
18: O projeto ainda vai ser analisado pelas Comissões de Defesa do Consumidor e de Constituição e Justiça. Já o outro projeto aprovado, sobre redução gradual e eliminação total do uso de microplásticos em cosméticos e produtos de higiene pessoal, foi para a Comissão de Meio Ambiente. A Comissão de Indústria e Comércio seguiu o voto do relator, deputado Marcelo Queiroz, do PSDB do Rio de Janeiro. O texto considera microplásticos as partículas sólidas, sintéticas, insolúveis em água e não biodegradáveis, com dimensões inferiores a 5 milímetros, de origem petroquímica e colocadas intencionalmente em cosméticos e produtos de higiene pessoal com funções esfoliantes, abrasivas, de limpeza ou de alteração de textura. São ingredientes comuns em esfoliantes faciais e corporais, shampoos, cremes dentais e sabonetes. O relatório de Marcelo Queiroz foi lido pelo deputado Alexandre Lindenmaier.
19: Esses microplásticos tão presentes em produtos cosméticos ou de higiene pessoal com funções esfoliantes e abrasivas, por exemplo, ao serem utilizados e descartados, geram um significativo fator de poluição em águas superficiais com grande potencial de risco à saúde humana. Nestes casos, uma das soluções recomendadas é justamente a de que o poder público atue de forma a regulamentar ou mesmo proibir as atividades responsáveis por causar esse dano coletivo.
18: Pela proposta, o cronograma progressivo de redução a ser cumprido por fabricantes, importadores e formuladores é de 30% em até 3 anos, 60% em 5 anos, 90% em 7 anos e a eliminação total em 10 anos. O cronograma pode ser ajustado com justificativa técnica quando não houver insumo alternativo com o mesmo desempenho, risco à segurança do consumidor na substituição ou impactos ambientais adversos do insumo que substituiria. A proposta ainda vai ser analisada pelas Comissões de Meio Ambiente e de Constituição e Justiça. Da Rádio Câmara de Brasília, Luiz Cláudio Canuto.
8: Meio Ambiente.
12: Projeto de delegado Matheus Laiola, do União do Paraná, cria o programa local seguro para animais vítimas de maus tratos. A proposta prevê acolhimento imediato, atendimento veterinário e manutenção dos animais resgatados em ações policiais, fiscalizações ou decisões judiciais.
13: Delegado Matheus Laiola incluiu no texto que o responsável pelos maus tratos deverá arcar com as despesas de resgate e tratamento do animal. O projeto permite que hospitais e clínicas veterinárias, universidades e abrigos possam se credenciar para receber os animais resgatados.
12: A prevenção de maus tratos contra animais é o foco de projeto apresentado por Fábio Macedo, do Podemos do Maranhão. O texto inclui nos currículos escolares conteúdos sobre direitos dos animais, além de ações educativas voltadas ao respeito e à proteção da vida animal.
13: Fábio Macedo também propõe que adolescentes responsáveis por atos de violência contra animais cumpram serviços comunitários, de preferência em entidades de proteção e saúde animal. A proposta ainda institui o 4 de outubro como Dia Nacional da Proteção, Respeito e Empatia com os Animais.
12: Termina agora o Jornal Câmara dos Deputados, produzido pela Rádio Câmara, com trabalhos técnicos de Everson Urani e a apresentação de Márcio Aquiles Sardi e Val Monteiro. Boa noite.
13: Uma boa noite para você. A Voz do Brasil volta amanhã.
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1: Oito e 25.

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